0: horas, um minuto, tá chegando aqui Milionário José Rico, último julgamento. Um zoom pra você.
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0: Essa daí faz tempo, hein? Rapaz, Pedro Paulo e Alex, fama de pegador aí, a moda. Teve trio Parada Dura, as Andorinhas. É o nosso, é o seu, DNA da Conte, boa noite. Vou mandando abraço aqui pra todo mundo ligadinho com a gente, sabe aonde? Lá na Pecuária 1, Pecuária 2, meus amigos também. No assentamento Miura, assentamento Cara Patrícia, nos bairros aqui da cidade. Uma boa noite pra você no Centrão aí de Pontes Lacerda. Meus amigos na BR. Você no teu trabalho, você que tá em casa também tomando um tereré de boas. É o nosso DNA da Conte. Boa noite, rapaz. Aqui é só modão, hein? A música aqui não para. É só coisa boa rolando aqui até as 21 horas nesta linda terça-feira. 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Alô, Gerentão Adriano, Gerentão Luciano, toda a equipe lá do Favorito. Chegando mais uma aqui, Renan e Raí, me liga. Boa noite.
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0: Bora.
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3: Junto com os amigos, essa é uma homenagem pra chuva. O bem mais sagrado que Deus deixou pra gente, né?
4: Nossa, aí é uma homenagem bem feita, hein?
3: Olha uma história caipira, ó.

0: Tá aí, música linda, Zé Ricardo, Thiago, Chuva Desce. Aí é top, Trai a Véia. Todo mundo junto, 20 horas 51 minutos aqui na Conte.
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0: Maravilha, maravilha, maravilha. Boa noite pra todo mundo aí. Estamos na reta final aqui do nosso programa. Vou agradecendo o carinho da sua audiência, a todo mundo participando com a gente pelo WhatsApp também. Uma boa noite para você e no seu trabalho. Gente, vou ficando por aqui e volto amanhã, a partir das 19 horas aqui na Conte, tá bom? Vou deixando aqui Chitãozinho e Chororó Sinônimos. E tem Sérgio Reis, Menino da Porteira. E na sequência tem A Voz do Brasil. Tchau, tchau, boa noite. Um abraço para todo mundo aí. Até amanhã.
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0: Está no ar a Voz do Brasil. As notícias do governo federal que movimentaram o país no dia de hoje.
1: Olá, boa noite.
0: Boa noite para você que nos acompanha em todo o país.
1: Sexta-feira, 28 de agosto de 2026.
0: Vamos aos destaques do dia.
1: Emprego.
0: Brasil registra a criação de mais de 58 mil novas vagas de trabalho formal em julho. Raquel Mariano.
2: O estoque de vínculos de trabalho formal ultrapassou os 48 milhões de empregos.
1: Na Mongólia, o país participa de Convenção das Nações Unidas para o Combate à Desertificação.
0: No debate com mais de 190 países está a recuperação de áreas degradadas e educação ambiental. Gabriela Noronha.
3: O país apresentou como meta a recuperação de mais de 350 milhões de hectares de áreas degradadas até 2030.
1: Atenção quem é dono de uma microempresa ou pequena empresa.
0: Solicitação para o ingresso no Simples Nacional foi antecipada para setembro.
1: A mudança veio com a reforma tributária. Para explicar, conversamos com o Tiago Esfredo, chefe da equipe nacional do Simples.
4: Antes eles podiam estar no Simples Nacional, que agora a gente está chamando de Simples Puro. Agora vem uma alternativa intermediária, que está sendo chamada de Simples Nacional Híbrido. Cada empresa precisa verificar o seu negócio para ver onde ele vai ficar melhor.
0: Hoje, na apresentação da Voz do Brasil, Luciano Seixas e Luciana Vasconcelos.
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1: O Ministério do Trabalho e Emprego divulgou hoje os dados mensais do novo CAGED, o Cadastro Geral de Empregados e Desempregados.
0: Em julho, o estoque de vínculos formais chegou a 48 milhões de postos formais de trabalho.
2: O Brasil criou em julho 58.568 novos empregos com carteira assinada. Com isso, o estoque de vínculos de trabalho formal ultrapassou os 48 milhões de empregos. Em 4 dos 5 grupos das atividades econômicas, houve crescimento da oferta de trabalho. São eles: serviço, construção, agropecuária e indústria. Somente o grupo de comércio apresentou queda. O ministro substituto do Trabalho e Emprego, Chico Macena, detalhou os números.
3: O maior crescimento do emprego formal ocorreu no setor de serviços, com saldo de 591.509 postos formais de trabalho. E aqui destaca-se informação, comunicação, atividades financeiras, imobiliárias, profissionais e administrativas, administração pública, defesa e seguridade social, educação, saúde humana e serviços sociais.
2: No acumulado de 2026, foram 972.203 novos postos, um crescimento de 2% em relação ao mesmo período do ano anterior, com maior crescimento no setor de serviços. Todos os dados fazem parte do CAGED, o Cadastro Geral de Empregados e Desempregados, apresentado nesta sexta-feira pelo Ministério do Trabalho e Emprego. Reportagem Raquel Mariano.
1: O Conselho Monetário Nacional ampliou o prazo de pagamento para taxistas e motoristas de aplicativo que financiarem a compra de carros novos pelo programa Move Brasil.
0: Agora, a quitação do empréstimo poderá ser feita em até 84 meses. Antes eram 72 meses.
1: O Conselho ratificou portaria que elevou o teto de valor para os carros financiados pelo programa, que passou de 150 mil para 200 mil reais.
0: Também, a partir de agora, estão incluídos, entre os veículos elegíveis, os híbridos com combinações de fontes de energia, integrando motor elétrico e motor a combustão, que utilize álcool, gasolina ou ambos.
1: A Receita Federal e o Ministério Público Federal investigam um grupo empresarial suspeito de crimes como sonegação fiscal e lavagem de dinheiro relacionados à exploração de apostas de cota fixa, as chamadas bets.
0: É a Operação Jogo das Sombras, realizada hoje em 3 estados.
1: O grupo teria movimentado mais de 5 bilhões de reais em apenas em 2025.
4: A operação investiga suspeitas de sonegação fiscal, evasão de divisas e lavagem de dinheiro praticadas por um grupo de empresas de apostas esportivas, conhecidas como bets. Foram cumpridos 6 mandados de busca e apreensão em Pernambuco, Paraíba e São Paulo. Segundo a investigação, um grupo empresarial responsável por uma plataforma de bets teria movimentado mais de 5 bilhões de reais apenas no ano passado. As possíveis irregularidades teriam ocorrido tanto antes quanto depois a regulamentação das bets no Brasil. O secretário especial da Receita Federal, Robson Barreirinhas, explicou que há indícios que esse grupo tenha criado uma empresa de fachada em Curaçao para simular que as operações ocorriam fora do Brasil.
5: Nós temos elementos que comprovam que essa organização já estava presente aqui no Brasil, com funcionamento no Brasil, com beneficiários aqui no Brasil, com funcionários aqui no país, mas sem pagar nada de tributos, sem se sujeitar à regulação brasileira. Posteriormente aqui no Brasil, nós temos indícios fortes de que ilegalidades prosseguiram mesmo após essa regularização.
4: Os órgãos também investigam a suspeita de envio de recursos para o exterior. Parte desse montante teria voltado ao Brasil sob a forma de pagamentos por prestação de serviços. Esta é a segunda operação de investigação de irregularidades ligadas ao mercado de bets, com a participação da Receita Federal e do Ministério Público Federal. Além do cumprimento das medidas judiciais, a Receita Federal instaurou 11 procedimentos para aprofundar a apuração das possíveis irregularidades. Reportagem Márcia Fernandes.
0: Atenção, microempresário. A solicitação para ingresso no Simples Nacional deverá ser feita em setembro.
1: As regras para escolher o regime tributário mudaram. A partir de agora, a decisão que antes era tomada em janeiro deve ser feita com antecedência.
0: De acordo com a Receita Federal, esta mudança busca organizar a chegada das modificações proporcionadas pela reforma tributária no Simples Nacional e dar mais tranquilidade para o planejamento das empresas.
1: Para entender melhor as alterações, nós conversamos com Thiago Esfredo, chefe da equipe do Simples Nacional. Vamos conferir.
0: Thiago Esfredo, chefe da equipe nacional do Simples da Receita Federal, muito bem-vindo à Voz do Brasil, prazer recebê-lo por aqui. Vamos falar sobre essas mudanças aí para escolher o regime de tributação. A partir de agora, a decisão que antes era tomada em janeiro deve ser feita com antecedência, né? O senhor pode explicar essa mudança para a gente?
6: Claro, obrigado, satisfação estar aqui. Realmente, é uma das mudanças principais que a gente teve com a reforma tributária no Simples Nacional, elas vêm agora, anteriormente a 2027, aí que fica a grande questão que causa surpresa, né? Então a gente tem uma preocupação muito grande justamente de alertar os contribuintes para que eles não percam a oportunidade, porque não é mais em janeiro, então é setembro. Então vai começar a semana que vem, abre-se a janela 1º de setembro até 30 de setembro. Aqueles que não estão no Simples Nacional, ou importante, que estão no Simples, mas possuem algum registro de exclusão futura, que isso acontece muito, eles precisam estar atentos a verificar o cadastro, verificar a mensagem na caixa postal, que a gente está alertando, está mandando mensagens, né? Enviando para que eles possam não perder a oportunidade de solicitar a nova opção e continuarem no Simples ou começarem, né, a vida deles no Simples.
1: O que eles devem fazer? Tem o Simples e um outro regime. O senhor pode explicar como funciona?
6: Eu acho que o senhor, você diz o outro regime seria o Simples Híbrido, acredito?
1: Isso, Simples Híbrido, isso.
6: Justamente, essa é uma inovação, né, da reforma também, onde agora os contribuintes vão ter a oportunidade de uma alternativa. Então, antes eles podiam estar no Simples Nacional, que agora a gente está chamando de Simples Puro, e dali eles estariam fora do Simples, seria a outra alternativa. Agora vem uma alternativa intermediária, que está sendo chamada justamente Simples Nacional Híbrido, que é realmente um intermediário de você estar fora num lucro presumido ou você estar no Simples Puro. E qual que é a grande diferença? Você mantém alguns dos tributos dentro da cesta do Simples, com todo o regime simplificado, recolhimento único, em guia única, ou você pode manter tudo, ou você mantém quase todos, sai só IBS e CBS. Então, é uma opção pelo regime regular de IBS e CBS que os contribuintes do Simples podem fazer. Então, eles ficam num sistema misto.
0: E agora, essa mudança prevista na reforma tributária acarreta algum novo imposto aos micro e pequenos empresários?
6: Não, de maneira alguma, né? Nós temos a substituição do PIS e da COFINS, né? E do ICMS e ISS por IBS e CBS. Agora, a CBS, a IPI também a nível federal, começa então a CBS agora em 2027, o IBS ainda entra num regime de transição um pouco, mas de maneira alguma isso acarreta um novo tributo, digamos assim. A gente ainda não tem a alíquota de referência ainda para ter um comparativo, mas a gente pode dizer que não tem um tributo novo.
1: E o senhor pode explicar para a gente o que é o IBS, o que é o CBS, para o empresário entender melhor também se ele vai para o Simples, para o Simples Híbrido, como é que ele vai fazer, o que vai acontecer na vida dele?
6: Esse é um cálculo que a gente, né, brincamos hoje num outro evento que nós tivemos, de que se existisse uma fórmula matemática para a gente apresentar para os contribuintes, para ele só preencher aquilo e falar, opa, para mim é melhor isso ou aquilo, seria o mundo ideal, né? Infelizmente, a gente não consegue fazer isso, então o papel hoje da Receita é tentar orientar e mostrar vantagem e desvantagem de cada um, né? Então a gente tem mais ou menos assim, um ponto principal, o contribuinte tem que olhar, se para ele, dentro da operação que ele tem, se a cadeia dele de clientes, esses clientes desejam comprar, adquirir, seja mercadoria ou serviço, de alguém que gere crédito para ele, porque muitas empresas querem crédito para poder descontar do débito que eles vão ter lá na frente. Isso pode ocasionar uma preferência por contribuintes que não fossem do Simples, né? Então a ideia é que, junto do imposto, né, sobre bens e serviços, que é o IBS, e a contribuição sobre bens e serviços, que é a CBS federal, IBS é estados e municípios, tivesse essa oportunidade para os contribuintes migrarem de dentro da cadeia deles, optaram e falaram, para mim é melhor, os meus clientes querem adquirir de alguém que gere mais crédito, ele tem a opção de ir para esse regime híbrido. Se não for, por exemplo, aquelas empresas que prestam serviços ou vendem mercadorias diretamente ao consumidor final, em tese...
1: É mantendo...
6: mantê-lo no simples puro, né? Porque ele não tem a necessidade de gerar crédito para o consumidor final. Então o débito dele é menor como simples.
1: Entendi.
6: Puro, né?
0: O senhor disse que não tem uma fórmula, né, para todo mundo, mas esse sistema de créditos pode fazer com que uma empresa do Simples se torne menos competitiva diante de empresas que estão no regime normal de tributação?
6: Justamente o menos competitivo seria de acordo com a cadeia. Se uma empresa que vai, ou o cliente, né, ele tem a opção de ele vai olhar, ele tem dois fornecedores para ele escolher para comprar. Se as duas mercadorias custarem R$100, ele vai olhar quem está no Simples e quem está com o regime regular de IBS-CBS, seja híbrido ou lucro presumido. Por quê? Porque ele vai ter mais crédito. Então compensa ele pagar os R$100 e ter o crédito do que ele pagar os R$100 e não ter crédito. Ou ter menos crédito, porque o Simples ele gera um pouquinho um crédito menor, né? É limitado ao valor do montante devido. Então, como o débito é menor, o crédito de quem adquire também é menor. Não sei se ficou claro?
1: Então ele vai ter que entender, né, como funciona o negócio dele para poder ver em qual situação melhor ele se encaixa.
6: Justamente, é um estudo, um planejamento, procurar uma assessoria tributária, contábil, né, profissionais que possam ajudá-los a planejar, verificar. Cada empresa precisa verificar o seu negócio, a sua operação, para ver aonde ele vai ficar melhor.
0: E ele tem de 1º a 30 de setembro para fazer isso. Se ele não fizer, ocorre algum problema?
6: O problema é que ele fica fora em 2027, né? Então, o que a gente tem conversado e falado é que assim, a janela abre em setembro e existe uma oportunidade de desistência até 30 de novembro, é a data que está hoje, né? Então, o contribuinte pode, mesmo está em dúvida, não deu tempo de planejar, não consegui ainda, faça a opção, seja do regime pelo Simples, faça opção pelo regime regular, se houver a possibilidade de que ele vê que aquilo pode encaixar. E se eles entenderem com 2 meses a mais de planejamento de que aquilo não vale a pena, ele vai ter oportunidade de desistir. Então, assim, o prejuízo dele é ele perder realmente uma janela em 2027. Então, essa é a nossa preocupação, para que ele já se planeje ao máximo para saber o que vai acontecer em 27. Tem que saber em setembro.
0: A gente está falando de empresas. Essa mudança impacta os MEIs, o microempreendedor individual?
6: Para o MEI não mudou. O MEI continua fazendo opção em janeiro, com aquele lá no meio do mês, efeito retroativo, da mesma forma, então eles não precisam se preocupar tanto agora com setembro.
1: Tá ótimo, só para a gente encerrar então, é um modelo que vai trazer mais transparência, né, na arrecadação de impostos, tudo mais, mas não necessariamente vai, não são impostos novos para o empresário, né?
6: Não, como havia citado antes, né, é como se mudasse o nome dos tributos, mas mudando também toda a estrutura e toda a dinâmica do cálculo, enfim, de todas as regras, né, aplicáveis.
0: Muito bem, nós conversamos com o Thiago Esfredo, chefe da equipe nacional do Simples da Receita Federal. Muito obrigado pela entrevista à Voz do Brasil.
6: Eu que agradeço. Obrigado.
1: Foi publicada hoje no Diário Oficial lei que autoriza em caráter extraordinário a redução de tributos federais sobre combustíveis.
0: O objetivo é reduzir os efeitos do choque no mercado internacional de energia decorrente do conflito no Oriente Médio.
1: A norma também estabelece medidas de proteção tributária ao etanol, cria crédito fiscal para projetos de produção de fertilizantes e prevê benefícios para setores estratégicos, como minerais críticos.
0: Hoje foi o último dia da 17ª Conferência das Partes da Convenção das Nações Unidas para o Combate à Desertificação, a COP17.
1: O encontro foi realizado em Ulan-Ambatar, na Mongólia, entre 17 e 28 de agosto.
0: E o Brasil apresentou como meta de recuperação de áreas degradadas até 2030.
7: Manejo e restauração de florestas em terras secas, recuperação de áreas degradadas e educação ambiental foram alguns dos temas discutidos na 17ª Conferência das Partes da Convenção das Nações Unidas para o Combate à Desertificação. Realizada entre 17 e 28 de agosto na Mongólia, a COP17 reuniu representantes de 197 países, incluindo o Brasil. Na ocasião, o país apresentou como meta a recuperação de mais de 350 milhões de hectares de áreas degradadas até 2030. Alexandre Henrique Bezerra, diretor do Departamento de Combate à Desertificação e Mitigação dos Efeitos da Seca no Ministério do Meio Ambiente e Mudança do Clima, comentou que o compromisso assumido pelo Brasil está alinhado à agenda global.
8: É como se fosse uma grande meta que a Convenção estabeleceu para garantir que a gente avance na agenda de restauração de terras degradadas, de redução do processo de degradação, obviamente está associada ao combate ao desmatamento, ao combate às queimadas criminosas, e vai contribuir para a grande meta global, que é de 1 bilhão e 500 milhões de hectares sendo restaurados, conservados até 2030.
7: Durante a COP17, a delegação brasileira apresentou o Plano de Ação de Combate à Desertificação, que inclui a recuperação dos recursos naturais, adaptação às mudanças do clima, desenvolvimento sustentável e participação das populações que vivem em áreas suscetíveis. Segundo o presidente do Centro de Pesquisas Ambientais do Nordeste, Severino Ribeiro, os riscos apresentados pelo processo de desertificação dos solos ultrapassam a questão ambiental.
9: A desertificação, ela não apenas afeta negativamente a biodiversidade, as árvores, os animais. Ela afeta diretamente o bem-estar humano. Porque se eu esgoto a capacidade que o solo tem de produzir, por exemplo, alimentos, eu estou colocando em risco uma série de atividades econômicas que dependem desse solo sadio, produtivo.
7: O Brasil integra a Convenção das Nações Unidas para o Combate à Desertificação desde 1997. Além de representantes dos 197 países, a COP deste ano reuniu organizações internacionais, sociedade civil, setor privado, comunidade científica, povos indígenas e comunidades locais. Reportagem Gabriela Noronha.
1: Até domingo, indígenas da região Marayuá, no Amazonas, serão assistidos com atendimento médico especializado para a realização de consultas e exames.
0: Nesta etapa, estão previstos 800 atendimentos especializados, como explica a secretária de Saúde Indígena, Lucinha Tremembé.
10: Levando especialidades como pediatria, ginecologia, oftalmologia, saúde da mulher como um todo, clínica geral, entre exames, consultas, diminuindo assim tanto o tempo de espera dessas pessoas na fila de regulação, mas também diminuindo que essas populações que têm peculiaridades culturais específicas saiam de seus territórios, das suas aldeias, para ir para as cidades grandes.
1: As ações no estado ocorreram durante todo o mês de agosto, também nos povos Yanomami, em Boa Vista, e no território Pirã, no Amazonas.
0: Segundo o Ministério da Saúde, a expectativa é realizar cerca de 4 mil atendimentos especializados na região.
1: O Centro Nacional de Monitoramento e Alertas de Desastres Naturais, o CEMADEM, oferece uma plataforma que permite acompanhar a situação da seca em diferentes regiões do Brasil.
0: É possível consultar informações por município e acompanhar a evolução da estiagem ao longo do tempo.
1: Um dos principais indicadores é o Índice Integrado de Seca, que considera dados como chuva, umidade do solo e condições da vegetação.
0: O acesso é gratuito e está disponível no endereço alertasecas.cemadem.gov.
1: A voz pelo Brasil. Céu aberto, pouca chuva e paisagens que ganham novos contornos. É época da seca no Cerrado, que também deve movimentar o turismo.
0: Na Chapada dos Veadeiros, em Goiás, a expectativa é de mais visitantes em busca das cachoeiras, dos rios e das trilhas da região.
1: O parque é gerido pelo ICMBio, o Instituto Chico Mendes de Conservação da Biodiversidade, em parceria com a iniciativa privada.
0: E o turismo também movimenta as comunidades locais, como a Calunga, que oferece experiências de base comunitária.
11: No Parque Nacional da Chapada dos Veadeiros, em Goiás, a paisagem muda conforme a estação. Na época das chuvas, cachoeiras e rios ganham volume. Já no período da seca, a água diminui, o céu fica limpo e o cerrado revela outras cores, outros caminhos e outras possibilidades de vivência. É um período que exige atenção redobrada com as queimadas, mas que também pode ser aproveitado pelo turismo. A região do Parque Nacional da Chapada dos Veadeiros é compartilhada entre o Instituto Chico Mendes de Conservação da Biodiversidade, o ICMBio, e a iniciativa privada, que hoje é responsável pela administração do parque. Com isso, a preservação da área caminha ao lado da visitação e da atividade turística. E quem percorre as trilhas nessa época do ano percebe que a seca também tem suas vantagens. É o que conta o guia Adão dos Santos Rosa, que também trabalha como brigadista e monitora a região durante o período de estiagem.
12: Nesse período de seca que é o ideal, né? Que você vai encontrar as águas, né? Tudo cristalina, tudo verdeada, né? Porque no período de chuva não é assim, não é confiável, né? Que aqui a mesma hora que não está chovendo, chove, né? Todas essas cachoeiras que eu te falei aí, era pra não dar pra nadar, né?
13: Acaba logo, tô!
11: Caminhar pela chapada durante a seca é também perceber essas mudanças de perto. O som da água pode ficar mais distante. O chão fica coberto de folhas secas e o cerrado, que parece dormir em alguns trechos, continua cheio de vida. Mas a experiência de conhecer a Chapada não termina nas diversas opções de trilhas. Para quem quer ir além dos cartões postais, o turismo de base comunitária aproxima o visitante de quem vive no território. Uma das formas de fazer isso é dentro da própria casa dos moradores. No território Calunga, a comunidade Vão do Moleque, localizada na zona rural de Cavalcante, é a maior de Goiás. E é lá que está a dona Santina Cesário dos Santos, que recebe turistas em casa e transforma a hospedagem em uma experiência inesquecível.
14: Aí oferece café da manhã, almoço, almojante, se você quiser. Mais tarde tem um docinho, tem doce também. E eu tenho meus produtos calmo que eu faço, com geleia. Se você quiser levar também para conhecer, para levar para saborear depois na sua casa, tem também.
11: Ainda segundo dona Santina, para o visitante, é uma oportunidade de conhecer a Chapada por outro ângulo. Para a comunidade, o turismo representa renda, valorização da cultura e uma forma de manter vivas as tradições do território.
14: As pessoas que vêm aqui amam, volta, todo mundo querendo voltar. Falando que vai tornar a voltar, outros vêm embora chorando, porque aqui é uma paisagem, sabe? Depois chegou aqui, é só alegria, muita água, bem fresquinho. Além de que o tempo está ficando mais quente agora, devido ao tempo, né? Mas não tem barulho nenhum, silêncio, eles amam.
11: E entre trilhas, águas, casas e histórias, o visitante descobre que conhecer um destino também pode ser uma forma de ajudar a preservá-lo e colecionar memórias. Com sonorização de Reinaldo dos Santos, reportagem Karine Melo.
1: Na próxima sexta-feira, às vésperas da Independência, nós vamos falar sobre a Estrada Real, uma das maiores rotas turísticas do Brasil, que liga o interior de Minas Gerais ao litoral do Rio de Janeiro e São Paulo.
0: Vamos falar um pouco da história, quando no século XVIII, a coroa portuguesa pavimentou esses caminhos para transportar e fiscalizar o ouro e os diamantes extraídos das minas. Hoje o trajeto preserva cidades históricas, igrejas barrocas e calçamentos de pedra da época colonial.
1: E essas foram as notícias do Governo Federal.
0: Uma realização da Secretaria de Comunicação Social da Presidência da República.
1: Com produção da empresa Brasil de Comunicação.
0: Fique agora com as notícias do Poder Judiciário e do Congresso Nacional. Boa noite, um bom fim de semana.
1: A gente volta na segunda-feira. Boa noite.
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17: Presidente do STF e CNJ, ministro Edson Fachin, reforça as ações no combate à violência contra a mulher.
18: STJ garante em ações penais prazo em dobro e intimação pessoal a núcleos de prática jurídica.
17: Homem trans é indenizado por sofrer assédio sexual e transfobia.
18: Boa noite, eu sou o Arthur Filho.
17: E eu sou Walter Lima.
18: O presidente do Supremo Tribunal Federal e do Conselho Nacional de Justiça, o CNJ, ministro Edson Fachin, destacou a importância de proteger as meninas brasileiras e garantir que cresçam com liberdade, dignidade e segurança.
17: Ele participou hoje da jornada Maria da Penha em Campo Grande, Mato Grosso do Sul.
19: Toda a infância deveria ser feita de achadouros, de descobertas, de sonhos, de brincadeiras e de afetos, nunca de marcas de violência.
18: Um homem trans que trabalhava numa empresa de alimentos na Paraíba foi indenizado por assédio sexual e transfobia.
17: A Justiça do Trabalho adotou o protocolo antidiscriminatório da Corte Interamericana de Direitos Humanos. Samanta Flor.
1: A segunda turma do TRT da Paraíba entendeu que, em casos de assédio sexual, o depoimento da vítima é uma prova fundamental e vale por si só, já que esse tipo de violência quase sempre acontece sem testemunhas. Os desembargadores também consideraram comprovado o tratamento hostil e transfóbico do empresário contra o trabalhador. Além das duas indenizações, a empresa terá ainda de reconhecer o vínculo de emprego e pagar adicional de insalubridade. Ainda cabe recurso.
18: Corte Especial do STJ decide que núcleos de prática jurídica das faculdades de direito, públicas ou privadas, têm prazo em dobro para recorrer.
17: A regra já incluía os processos da área civil. Fátima Uchoa.
20: A Corte Especial do STJ entendeu que os advogados integrantes dos núcleos também têm a prerrogativa de serem intimados pessoalmente dos atos processuais. Segundo o relator ministro Luiz Felipe Salomão, o Código de Processo Civil, ao ampliar o alcance da prerrogativa da Defensoria Pública, busca compensar a estrutura limitada dos núcleos de prática jurídica, garantindo condições de igualdade na defesa dos assistidos, efetivando o princípio constitucional de acesso à justiça. Assim como não existe norma específica na lei processual penal, o dispositivo foi aplicado por analogia.
18: Prazo da Justiça Eleitoral para nomeação de mesários, pessoal de apoio logístico e auxiliares de auditoria que irão atuar nas eleições gerais 2026 encerra hoje, sexta-feira.
17: As nomeações incluem as sessões de voto em trânsito e as instaladas em estabelecimentos penais e unidades de internação de adolescentes. Vitor Struck.
21: O Tribunal Superior Eleitoral encerra nesta sexta-feira o prazo para nomeações de mesárias e mesários, membros das equipes de apoio logístico e auxiliares de auditoria das eleições. Os nomes devem ser publicados em edital pelos juízes e juízas das zonas eleitorais. Partidos políticos, federações partidárias e coligações têm até 5 dias para apresentar contestações. O mesmo prazo concedido para a recusa dos nomeados. Esta sexta-feira também é o último dia para que mesárias e mesários, pessoal de apoio e agentes das forças de segurança habilitem a votação em sessão distinta da de origem.
18: Justiça condena 2 réus por corrupção e lavagem de dinheiro em obra de hospital no Paraná.
17: Decisão atende a pedidos do Ministério Público Federal. Sabrine Menezes.
22: De acordo com as investigações, um ex-servidor do município e o sócio administrador de uma corretora envolvidos na construção do Hospital Regional de Toledo fracionavam os valores desviados da obra em depósitos menores para dificultar o rastreamento dos recursos. Segundo a sentença, o esquema provocou prejuízo de mais de R$1 milhão para os cofres públicos. Os réus foram condenados à pena de 11 anos de reclusão em regime inicial fechado, além do pagamento de multa e reparação dos danos em valor correspondente a pouco mais de R$2 milhões.
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18: A você uma boa noite.
17: Bom fim de semana e até segunda-feira.
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1: Eu sou Paula Groba.
2: E eu sou Ricardo Nakaoka.
1: E estes são os destaques de hoje do Jornal do Senado, que começa agora.
2: Escala 6x1. Redução da jornada para 40 horas semanais está pronta para votação.
1: Senadora Leila Barros vai relatar MP que zera taxa sobre compras internacionais.
2: Eleições 2026. Atenção aos votos para o Senado. Neste ano, são duas vagas.
1: Boa noite.
2: Boa noite.
1: Trabalhar menos, descansar mais e sem perder salário. A proposta que pode mudar a jornada dos trabalhadores brasileiros está pronta para ser votada na Comissão de Constituição e Justiça do Senado. A votação deve ocorrer na próxima semana.
2: A PEC reduz de 44 para 40 horas a jornada máxima semanal e garante 2 dias de descanso por semana, sem redução de salário. O relator da proposta sobre o fim da escala 6x1 recomenda a aprovação do texto que veio da Câmara e rejeita as emendas apresentadas pelos senadores. A reportagem é de Bruno Lourenço.
3: Em sessão do Senado Federal, o presidente da União Geral dos Trabalhadores, Ricardo Patá, afirmou que categorias como a dos comerciários mal têm tempo de ver a família por conta da escala de 6 dias de trabalho por apenas 1 de descanso, e defendeu a PEC.
4: Não é isso que nós queremos. Nós queremos ter um país cidadão e um país não de castas.
3: Já o presidente da Federação do Comércio de Bens, Serviços e Turismo do Estado de São Paulo, Ivo Dallacqua, alertou que não existe uma única realidade empresarial e a redução da jornada deveria acontecer por meio de negociação coletiva.
4: O pequeno comércio do interior enfrenta desafios diferentes daqueles de uma empresa exportadora. As necessidades do comércio atacadista não são as mesmas do varejista.
3: De acordo com o texto já aprovado na Câmara dos Deputados, a transição será gradual. 2 meses após a promulgação da futura emenda constitucional, o teto da jornada semanal cairá para 42 horas com 2 dias de folga. Ao final de um ano, o limite máximo será fixado definitivamente em 40 horas semanais.
1: E a senadora Leila Barros foi escolhida como a relatora da comissão da medida provisória que acabou com a chamada taxa das blusinhas. O presidente do colegiado é o deputado Reginaldo Lopes.
2: A próxima reunião da comissão que analisa a MP será na segunda-feira, quando pode ser apresentado e votado o relatório de Leila. Repórter Rodrigo Rezende.
5: A chamada taxa das blusinhas é o imposto de importação de 20% cobrado sobre compras internacionais de até $50, cerca de R$250. A cobrança foi criada em 2024 e suspensa em maio deste ano pela medida provisória 1357. A relatoria da comissão que analisa a MP ficou com a senadora Leila Barros, do PDT do Distrito Federal. Ela afirmou que concorda com o texto inicial da medida, mas irá ouvir a todos os setores produtivos para a construção do relatório.
6: É isso que eu quero deixar muito claro, que é uma característica minha de conversar com todos, ouvir a todos, mas o texto inicial que já foi apresentado para nós já nos agrada, mas não abriremos mão de conversar com todos.
5: A próxima reunião da comissão, na qual deve ser apresentado o relatório, será nesta segunda-feira, 31 de agosto, às 16h. Nesse mesmo dia, deputados e senadores da comissão podem votar o texto. A ideia é que a MP seja aprovada na Câmara e no Senado durante o esforço concentrado que ocorrerá até 4 de setembro, antes do prazo de perda de validade da medida, que é 8 de setembro.
1: Avançou no Congresso a medida provisória que cria uma nova linha de crédito para motociclistas profissionais.
2: O texto foi aprovado pela comissão mista e seguiu para a votação em plenário. Repórter Patrícia Oliveira.
7: No caso dos motociclistas, o dinheiro poderá ser usado na compra de motocicletas, motonetas e ciclomotores novos. Também poderão ser financiadas motos e bicicletas elétricas, além de equipamentos e infraestrutura ligados à atividade. O relatório aprovado incluiu também o transporte escolar e definiu ações específicas para profissionais mulheres e pessoas com deficiência. Para a presidente da comissão, senadora Leila Barros, do PDT do Distrito Federal, a medida provisória ajuda a melhorar as condições de trabalho desses profissionais.
8: Para milhões de brasileiros, o veículo não é um bem de consumo, é um instrumento de trabalho. É o que coloca comida na mesa e sustenta uma família.
7: Para ter acesso ao financiamento, entregadores e motociclistas que trabalham por aplicativos terão de comprovar pelo menos 6 meses de cadastro na plataforma e um mínimo de 100 corridas ou entregas. Cada beneficiário poderá financiar apenas um veículo. A medida provisória ainda precisa ser aprovada pelos plenários da Câmara e do Senado.
1: projeto que começa a ser analisado pelo Senado pode dar mais transparência ao processo de registro de medicamentos para doenças raras.
2: A proposta obriga a Anvisa a tornar público cada passo da análise dos pedidos de registro, para que pacientes, famílias e profissionais de saúde saibam em que etapa está o processo. A medida não muda a autonomia técnico-científica da agência. Repórter Márcio Maturana.
9: O novo projeto foi anunciado pelo senador Hermes Klan, do PL de Santa Catarina, na quinta-feira, durante uma audiência pública na Comissão de Direitos Humanos sobre a suspensão de um medicamento para a distrofia muscular de Duchenne.
10: Acabo de dar entrada em um projeto de lei para aumentar a transparência da Anvisa nos processos de registros de medicamentos destinados a doenças raras, trazendo segurança e informação a todos.
9: Doenças raras atingem cerca de 13 milhões de brasileiros. Quando existe tratamento, os remédios costumam ser caros e precisam passar por um processo de testes até a aprovação pela Anvisa. O objetivo do projeto é dar previsibilidade a pacientes, famílias e profissionais de saúde sem interferir na autonomia técnico-científica da Anvisa.
11: Eleições 2026.
1: O Tribunal Superior Eleitoral e o Google fecharam um acordo para identificar o uso ilegal de inteligência artificial nas eleições.
2: Uma ferramenta vai identificar o uso indevido de imagens de candidatos. Repórter Pedro Pincer.
12: A tecnologia chamada de Likeness ID está disponível para usuários maiores de 18 anos e é capaz de identificar conteúdos gerados por inteligência artificial que reproduzem a imagem de uma pessoa. A iniciativa busca ampliar a capacidade de rastreio no YouTube de materiais sintéticos e falsos que explorem indevidamente a identidade de quem está na disputa eleitoral. O presidente do TSE, ministro Cássio Nunes Marques, afirmou que a iniciativa busca preservar direitos fundamentais no ambiente da internet e contribuir para a confiança nas eleições.
13: O momento em que celebramos essa parceria é crucial. Isso porque é de conhecimento comum o potencial danoso do mau uso da inteligência artificial generativa.
12: Para aderir ao sistema, a candidata ou o candidato precisa ter uma conta no YouTube e acessar o YouTube Studio, na área destinada à busca de conteúdo por semelhança. Depois de um cadastro, a plataforma cria um registro biométrico da aparência do usuário. Cabe ao candidato analisar o material localizado e decidir se houve uso indevido da sua imagem. Se entender que sim, poderá solicitar a remoção. Havendo violação das regras da plataforma, o conteúdo poderá ser retirado do ar.
1: E neste ano, o eleitor vai votar em dois senadores, mas atenção, são dois senadores diferentes, um voto para cada candidato ou candidata. Primeiro, o eleitor escolherá um candidato e confirmará a escolha. Em seguida, registrará o outro voto. Se o eleitor repetir o mesmo número nas duas oportunidades, apenas o primeiro voto será considerado válido. O segundo será anulado automaticamente pela urna eletrônica.
2: E para ajudar o cidadão a se informar melhor, o Senado Federal criou uma página especial para cobertura das eleições. O site pode ser acessado por meio do endereço link.senado.leg.br/eleicoins. Com trabalhos técnicos de Eliseu Caires, o Jornal do Senado fica por aqui. Acompanhe agora as notícias do Tribunal de Contas da União e da Câmara dos Deputados. Boa noite.
1: Boa noite e um bom fim de semana.
11: Minuto do TCU.
14: Nos dias 31 de agosto e 1º de setembro, o Tribunal de Contas da União realiza seminários sobre o financiamento e a organização do SUS, o Sistema Único de Saúde. O encontro vai discutir como os recursos da área são distribuídos entre estados e municípios e os desafios para garantir financiamento sustentável. Outro ponto de destaque é a integração dos serviços de saúde e o atendimento por região. O objetivo é melhorar a organização da rede e garantir que os serviços funcionem de forma integrada. O seminário vai reunir gestores, especialistas e representantes das três esferas de governo para trocar experiências e discutir melhorias para o SUS. O evento será transmitido ao vivo pelo canal do Tribunal no YouTube. Saiba mais em tcu.gov.br.
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16: Câmara pode votar projeto que fixa idade máxima de 15 anos para táxis.
17: Hugo Mota pede que a população acompanhe o trabalho parlamentar.
16: Serviço de emergência médica deverá oferecer acessibilidade para surdos.
18: Boa noite. Os deputados analisam projeto que obriga os serviços de emergência médica a oferecer acessibilidade para surdos. O texto já foi aprovado pelas comissões de saúde e de defesa dos direitos das pessoas com deficiência. Saiba mais sobre o assunto na reportagem de Mônica Tati.
19: Projeto em tramitação na Câmara prevê a criação de atendimento para pessoas surdas na urgência e emergência em hospitais de médio e grande porte. O projeto original previa a presença de intérprete de Libras, a língua brasileira de sinais. Mas a relatora na Comissão de Saúde, a deputada Rogéria Santos, do Republicanos da Bahia, modificou o texto. O relatório aprovado permite que os estabelecimentos adotem diferentes formas de atendimento acessível para pacientes surdos ou com deficiência auditiva, a fim de assegurar meios adequados de comunicação, como o uso de tecnologias digitais. Rogéria Santos lembra que a chegada aos serviços de urgência médica é um momento vulnerável para todas as pessoas.
20: É um momento que você está sentindo muita dor ou que você passou por um acidente. Imagine você chegar nesse ambiente e não conseguir se comunicar. E como é que isso é prejudicial ao socorro, à assistência de forma diligente, que tenha o objetivo de salvar aquela vida, porque a intensidade do que gerou aquela necessidade, a gente desconhece, porque só o profissional habilitado na medicina vai saber.
19: Rogéria Santos destaca que o Brasil tem aproximadamente 10 milhões de pessoas com deficiência auditiva, sendo que cerca de 2 milhões e 700 mil são completamente surdas. Segundo a deputada, o projeto garante a inclusão e acessibilidade ao permitir o pleno acesso à saúde. O projeto, que prevê serviço de intérprete para pessoas surdas ou com deficiência auditiva, ainda terá que ser votado pelas comissões de Finanças e Tributação e de Constituição e Justiça. Se for aprovado em todas, segue para a apreciação do Senado. Da Rádio Câmara de Brasília, Mônica Tati.
15: Saúde.
16: Projeto de Dani Cunha, do PL do Rio de Janeiro, impede a cobrança de consultas de retorno em atendimentos particulares e de planos de saúde. A proposta considera retorno a consulta destinada à análise de exames ou ao ajuste do tratamento iniciado anteriormente.
18: Dani Cunha esclarece que a regra vale apenas quando o novo atendimento estiver diretamente ligado à consulta inicial. O texto prevê multa para cobranças indevidas, mas ressalta que uma nova cobrança pode ser feita quando houver queixa clínica ou diagnóstico independente do primeiro atendimento.
15: Direitos Humanos.
16: Dorinaldo Malafaia, do PDT do Amapá, defende a aprovação do projeto que transforma em lei os programas Envelhecer nos Territórios e Viva Mais Cidadania. Ele explica que o objetivo é evitar que as atividades sejam interrompidas por mudanças administrativas.
18: Dorinaldo Malafaia afirma que a proposta fortalece a rede de atendimento nos estados e municípios. O projeto prevê a formação de agentes locais para identificar violações de direitos, além de ações voltadas ao enfrentamento da violência e da discriminação contra pessoas idosas.
15: Eleições.
16: Em vigor há mais de 16 anos no Brasil, a lei da ficha limpa sofreu alterações que hoje são contestadas no Supremo Tribunal Federal. A reportagem é de Maria Neves.
21: A Lei da Ficha Limpa, que nasceu de iniciativa popular ainda em 1993 e entrou em vigor em junho de 2010, completa 16 anos com alterações significativas e contestações no Supremo Tribunal Federal. O texto original prevê que políticos condenados à perda dos direitos políticos não podem concorrer novamente a cargos eletivos por até 16 anos. Esse é o caso de senadores que têm mandato de 8 anos. um dos deputados que assinaram o projeto de lei na Câmara, o deputado Luiz Carlos Raule, do Podemos do Paraná, afirma que somente na eleição de 2024, a lei ajudou a barrar quase 2.000 candidaturas que tinham ficha suja. O parlamentar considera a norma um marco no combate à corrupção no Brasil.
0: Foi um reforço legislativo que fizemos para fortalecer a legislação de combate àqueles, né, realmente que metem a mão no jarro do dinheiro público. E o Brasil aprovou uma legislação que veio de iniciativa popular. 1,5 milhão de assinaturas foram apresentadas e essa é uma lei que pegou no Brasil. Eu acredito que hoje, nesses anos todos, próximo de 10 mil candidaturas sujas, de ficha suja, foram barrados pela legislação.
21: Pela lei de 2010, políticos condenados por crimes como lesão ao patrimônio público e enriquecimento ilícito não podem concorrer novamente durante todo o período restante do mandato e nos 8 anos seguintes. No entanto, outra lei que entrou em vigor em 2025 reduziu o prazo em que os políticos ficam inelegíveis para, no máximo, 12 anos. O texto do ano passado determina que o prazo de inelegibilidade começa com a condenação por um colegiado e será de 8 anos a partir de então, o que antecipa a contagem de prazo e reduz o tempo em que o político fica inelegível. Se houver outras condenações posteriores, a soma do período em que o candidato não pode concorrer a cargos eletivos deve ser limitado a 12 anos. No entanto, a lei mais recente prevê exceções a essa regra mais branda. Se a condenação ocorrer por crimes de maior gravidade, como lavagem de dinheiro, tráfico de drogas, terrorismo ou outros crimes hediondos, continua a valer a regra antiga, inelegibilidade de 8 anos contados a partir do cumprimento integral da pena. A lei aprovada em 2025 foi contestada pelo partido Rede Sustentabilidade no Supremo Tribunal Federal. A legenda alega que o mérito do texto aprovado na Câmara foi alterado pelo Senado, mas o projeto não retornou para a análise dos deputados, como determina a Constituição. O partido também sustenta no processo que o abrandamento das regras permite o retorno de políticos condenados por crimes graves à vida pública prematuramente. O deputado Chico Alencar, do PSOL do Rio de Janeiro, que já estava na Câmara na época da aprovação da lei da ficha limpa, defende que os ministros do Supremo decidam pela restauração do texto aprovado em 2010.
4: A lei é boa, ela é eficaz relativamente. Teria que retirar e derrubar esse facilitário, inclusive o tempo de inelegibilidade, que foi reduzido recentemente, através do próprio parlamento. Então, voltar à sua formatação original seria muito saudável. Eu espero que o Supremo Tribunal Federal decida com olho num preceito constitucional, que é a integridade, que é a ética pública, que é a qualidade da representação, a partir desse princípio constitucional da impessoalidade, da publicidade, da ética, da honestidade.
21: Um pedido de vista do ministro Gilmar Mendes, em maio deste ano, suspendeu o julgamento da ação no Supremo Tribunal Federal. Antes da interrupção da análise, a relatora do processo, ministra Carmen Lúcia, já havia votado a favor da manutenção da lei da ficha limpa de 2010 nos principais pontos contestados pela rede. O único ministro a votar depois da relatora foi Luiz Fux, que concordou inteiramente com o voto de Carmen Lúcia. Da Rádio Câmara de Brasília, Maria Neves.
22: Segurança Pública.
18: André Fufuca, do PP do Maranhão, propõe criar a chamada culpa temerária no Código Penal, para casos em que a pessoa provoca um resultado sem intenção, mas deixa de tomar cuidados básicos diante de uma situação de risco.
16: A proposta de André Fufuca considera culpa temerária os casos em que há um risco grave e evidente de que o resultado aconteça. O objetivo, segundo o deputado, é punir com mais rigor situações de negligência extrema, sem tratá-las como dolo eventual.
18: Ercílio Coelho Diniz, do MDB de Minas Gerais, apresentou o projeto que cria a Política Nacional de Prevenção à Violência contra a Mulher por meio de monitoramento preventivo de risco. A proposta prevê a identificação e o acompanhamento de situações de alto risco antes da ocorrência do crime.
16: O texto de Ercílio Coelho Diniz sugere a integração entre órgãos públicos e a criação de um Banco Nacional de Dados Estatísticos. Em casos de alto risco, o projeto permite medidas como monitoramento eletrônico do agressor e atendimento psicossocial prioritário.
18: Euclides Petersen, do Republicanos de Minas Gerais, é autor da proposta que facilita a responsabilização por crimes de violência patrimonial contra mulheres em situação de violência doméstica e familiar. A medida abrange casos de destruição, subtração ou retenção de bens, valores e documentos.
16: Pelo texto, esses crimes passariam a ser processados por ação penal pública incondicionada, sem necessidade de representação da vítima. Euclides Petersen explica que a mudança reduz os mecanismos de coerção que podem dificultar a denúncia e a responsabilização dos agressores.
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22: Votação.
18: O plenário da Câmara pode votar projeto que estabelece idade máxima de 15 anos para táxis. A proposta prevê também linhas de crédito para compra de carros novos, como informa o repórter Antônio Vital.
5: Ganhou o regime de urgência e pode ser votado a qualquer momento no plenário da Câmara projeto que define limite de 15 anos de idade para veículos usados por taxistas. A proposta apresentada pelo deputado Dr. Luizinho, do PP do Rio de Janeiro, também cria linhas de financiamento público para a compra de táxis novos. Para o autor do projeto, a lei atual não estabelece critérios claros sobre a idade máxima dos veículos, nem prevê mecanismos de apoio financeiro para a renovação da frota. A justificativa para a proposta é de que a renovação da frota de táxis dá mais segurança para passageiros e motoristas, reduz a emissão de gases do efeito estufa e estimula a profissionalização dos taxistas. O projeto prevê que o governo federal ofereça linhas de crédito específicas para taxistas autorizados. O texto não estabelece as condições de financiamento, que serão definidas por um regulamento específico, mas prevê prazos de pagamento de até 15 anos. O regime de urgência para o projeto foi criticado por deputados do Novo e do Missão. Para a deputada Adriana Ventura, do Novo, de São Paulo, é preciso definir quem precisa de carros novos e as linhas de crédito podem ter impacto nos bancos públicos.
6: Outros aspectos são importantes, principalmente como está o estado de conservação. Eu, por exemplo, eu ando num carro que tem 14 anos de uso e ele está ótimo, maravilhoso e está tudo certo. Agora, outros com 14 anos talvez não tenha. Então, a gente acha que esse projeto, que a criação de linhas de crédito subsidiadas por instituições financeiras oficiais, transfere risco para o setor público.
5: Já deputados da base do governo votaram a favor do regime de urgência, como explicou a deputada Érica Cocai, do PT do Distrito Federal.
23: Este projeto, ele fala da idade máxima do veículo. É bom que se tenha a noção de que são veículos que rodam bastante, então, portanto, tem uma alta quilometragem. É diferente de um veículo que é usado de forma esporádica. Ao mesmo tempo, tem um financiamento para essa renovação da frota. Isso significa modernizar o serviço e, ao mesmo tempo, valorizar os taxistas.
5: Com o regime de urgência, o projeto que define limite de 15 anos de idade para táxis e cria linhas de financiamento para veículos novos pode ser votado diretamente no plenário da Câmara, sem passar pelas comissões permanentes da Casa. Além do projeto, aguarda a votação pela Câmara e pelo Senado, medida provisória que prevê o financiamento de veículos novos considerados sustentáveis por taxistas, motoristas de aplicativo e cooperativas. Ou seja, os motores precisam ser elétricos, híbridos, a etanol ou flex. Da Rádio Câmara, de Brasília, Antônio Vital.
7: Economia.
16: Lucas Ramos, do PSB de Pernambuco, defende o aumento do limite de receita para que transportadores autônomos de cargas possam ser enquadrados como microempreendedores individuais. A proposta eleva o teto anual de R$ 251 mil para R$ 400 mil e prevê atualização automática pelo IPCA.
18: Relator da matéria na Comissão de Indústria, Comércio e Serviços, Lucas Ramos avalia que a mudança torna o limite mais compatível com a realidade econômica dos caminhoneiros. O deputado reitera que os custos do setor também sofrem os efeitos da inflação.
7: Agricultura.
16: Zé Adriano, do PP do Acre, defende a aprovação de projeto que autoriza até 20 bilhões de reais para linhas de crédito destinadas à quitação de dívidas de produtores rurais afetados por perdas sucessivas. Ele informa que a medida inclui prejuízos sofridos entre 2020 e 2025.
18: O projeto de Zé Adriano retoma com ajustes o que estava previsto em medida provisória que perdeu a validade em fevereiro deste ano. O deputado argumenta que a renegociação das dívidas vai permitir que os produtores continuem a atividade agropecuária.
16: Júnior Ferrari, do PSD do Pará, apresentou projeto que aumenta as penas para quem falsificar, adulterar ou manipular ilegalmente alimentos. De acordo com o texto, a pena passa para reclusão de 10 a 15 anos, além de multa.
18: Júnior Ferrari alega que casos de contaminação e uso de componentes impróprios

0: pediu que os cidadãos acompanhem as atividades parlamentares em todos os anos de cada mandato, para que a avaliação não seja feita apenas na época das eleições. Ele ressaltou a importância dessa fiscalização em cerimônia do Prêmio Congresso em Foco 2026.
1: O que queremos dos nossos representantes? O que faz um bom deputado? O que define uma boa senadora? Perguntas como essas não podem ser feitas apenas de 4 em 4 anos, no momento do voto.
0: O Prêmio Congresso em Foco busca o reconhecimento dos parlamentares mais bem avaliados pelo público em geral e por especialistas. Mota afirmou que, como qualquer pessoa, os políticos também gostam de ter o trabalho reconhecido. Para a fiscalização do trabalho parlamentar, Hugo Mota explicou que a Câmara dos Deputados torna público todo o processo legislativo, como exige um sistema democrático. Para o presidente, cada cidadão terá uma maneira diferente de avaliar o que faz um bom parlamentar, porque são vários os pontos de vista, mas diz que o importante é que isso não impeça a construção de consensos.
1: O parlamento existe para dar voz às muitas e legítimas divergências em nossa sociedade, mas também para que não percamos de vista o nosso senso de fraternidade, a ideia de que o futuro de cada cidadão está atrelado ao de todos os outros.
0: Os vencedores do Prêmio Congresso em Foco 2026 podem ser conhecidos na página do Congresso em Foco na internet. Da Rádio Câmara de Brasília, Silvia Minhato.
2: Trabalho.
3: Alexandre Guimarães, do MDB do Tocantins, apresentou o projeto que regulamenta as premiações em rodeios, festas do peão e eventos competitivos. A proposta obriga os organizadores a divulgar previamente os valores dos prêmios, as formas de pagamento e os critérios de distribuição.
4: Alexandre Guimarães alega que muitos participantes viajam, pagam inscrição e têm despesas com transporte e alimentação, e no final o prêmio não cobre os custos. Para ele, a medida promove mais segurança jurídica, fortalece a transparência nas relações e valoriza os profissionais do segmento.
3: Termina agora o jornal Câmara dos Deputados, produzido pela Rádio Câmara, com trabalhos técnicos de Wellington Teles e apresentação de Val Monteiro e Luciana Vieira. Uma boa noite para você.
4: A Voz do Brasil está de volta na segunda-feira. Boa noite e bom fim de semana.
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0: Ponte FM, onde você estiver, cheguei, gente, pra te fazer companhia com toda a certeza. Oi, setembro, como é que você está? Chegou chegando, né? Que bom, coisas boas venham acontecer em nossas vidas. Primeira noite da Conte do mês de setembro, primeiro dia. Eu sou a Patrícia Stephanie, adoro te fazer companhia. Vamos juntos, levar muita energia boa, sim, senhor e sim, senhora, viu? Terçamos, obrigado pelo carinho, pela sua audiência na maior e na melhor rede de rádios do estado. E já chego trazendo o primeiro sucesso. Tem Kaique e Alessandro, Promessa de Bar. Será que tem alguém no bar uma hora dessa? E pra galera que tá então no bar, né, uma hora dessa, sem problema, gente. Importante é ser feliz, se curtir e já sabe, se beber, nada de dirigir, hein, meu povo? Obrigado por escolher a gente pra ser a sua companhia em casa, no trabalho, sinto chá. Chacra Fazenda. Sem enrolação, então bora do primeiro sucesso.
1: Presta atenção nessa história, gente.

0: você estiver, Rádio Conte, Dilcinho, sou pagodeiro, com certeza, pra galera que gosta do pagode, né? Obrigado pelo carinho, pela sua audiência. Tem mais sucesso daqui a pouquinho, depois do nosso intervalo, fica comigo, não vá embora, porque tem muita coisa boa te esperando, peraí.
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Estamos de volta com mais músicas, mais carinho, mais energia. Neste dia 1º de setembro, gente, nesta terça-feira, mais um mês chegando e que seja o mês na sua vida que venha ser um divisor de águas na sua vida para coisa boa, tá, gente? É a nossa torcida pra você. Vamos trazer? Primeiro sucesso do segundo bloco? Tem César e Paulinho, na sequência Marília Mendonça e muito mais. Fica comigo, só dá volume.

0: Onde você estiver, Rádio Conte, Enzo Rabelo. Pai, por quê? Pra fechar mais um bloco por aqui, na sua noite incrível de terça-feira. Valeu, gente, pelo carinho, tá? Bom, vamos fofocar, gente, um pouquinho, porque Pedro Scooby confirmou o fim do casamento com Cynthia Dicker, após o portal Léo Dias revelar, então, ontem, né, segunda-feira, que estava tendo crise no casamento, tá, gente? Exatamente. Os dois enfrentavam uma crise e adiantaram a possibilidade de separação. E adiantou, então, a possibilidade de separação Léo Dias, né? Horas depois da notícia, o surfista confirmou ao colunista Lucas Passin, do Metrópolis, que o relacionamento de 7 anos realmente chegou ao fim e revelou que eles já estão separados há 2 meses, gente. Ô, gente. Ó, daqui a pouco eu volto trazendo mais fofocas, mais notícia pra você que tá aqui comigo na melhor e na maior, tá? Já volto.
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Ponte FM, onde você estiver, estamos de volta trazendo mais músicas, mais sucesso, mais energia em qualquer lugar. Sim, onde você estiver, valeu pelo carinho. Já chego trazendo Pietro e Se For Amor.

0: onde você estiver, Rádio Contes, é Neto e Cristiano pulando o muro. A gente fecha mais um bloco por aqui. Valeu pelo carinho, tá? 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Eu já volto com mais, peraí.
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Onde você estiver, estamos de volta com o nosso último bloco do dia 1º de setembro, gente, dessa terça-feira. Bora curtir? Ah, por falar nela, gente, a Mari Fernandes, incrível, tem Luísa Sonza, elas, na verdade, né? Deixa eu viver. Na sequência, Gustavo Lima, Sorriso Maroto, Harry Styles ainda por aí, Chitãozinho e Chororó e muito mais. Eu e você, a gente curte e dá volume.

0: você estiver, Rádio Conte. Quero um love, gente. Ó, tá na hora de finalizar a nossa primeira edição de setembro da nossa Noite da Conte, mas não se preocupe, tá? Porque tem muita música boa. Tá chegando aí a sua, a nossa quarta-feira pra gente aproveitar, tá bom? E, claro, chegando mais músicas também. Sou a Patrícia Stephanie, sim, meu povo, sou eu aqui, ó, com você, te fazendo companhia. Você quer fazer um favor pra mim? Aproveita e me segue também lá nas redes sociais, @ Patrícia Louca, quer dizer, Locutora FM. Fechou? Obrigada pelo carinho, pela sua enorme audiência. A direção geral é dele, do Dr. Rodrigo Barbosa. Beijo, até já já, hein?
1: Meia-noite 15.
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2: Meia-noite 37.
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2: Meia-noite 38.

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2: Avistamentos de objetos não identificados e desaparecimentos misteriosos aumentam globalmente enquanto testemunhos relatam luzes estranhas no céu.

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1: 1:17.
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meus amigos, olá minhas amigas, oi gente querida, muito bom dia pra todo mundo, mais uma manhã chegando, eu sou o Evandro e a partir de agora com muito prazer, graças a Deus, posso te fazer companhia pra mais uma edição do nosso Som do Campo, o programa que acorda você na cidade, você no campo, você em todo o estadão de Mato Grosso, muito bom dia pra todo mundo, trazendo muita alegria nesta quarta-feira, bom meio de semana pra você, manhã do dia 2 de setembro de 2026. Música boa pro seu despertar, aquele cheiro de café novo no bule e a melhor companhia para o seu amanhecer aí. Que a sua quarta-feira, 2 de setembro, seja abençoada, produtiva e cheia de paz. Ajuste o seu rádio, ajeite o assento e vem com a gente. Tá começando o Som do Campo e pra chegar chegando, pra encher o peito de alegria nesta manhã, vamos rodar um clássico aqui da nossa música sertaneja. Bora, gente, pra mais uma quarta-feira. Acorda, meu povo, tá começando o Som do Campo.

0: faz uma rápida pausa, intervalo comercial aqui, recarregando as energias e conferir os recados dos nossos parceiros. Não sai daí não, o Som do Campo volta já.
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4: 1h35.
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4: 1h36.

Já estamos de volta, meu povo. Quarta-feira amanhecendo e o nosso programa continua ao seu lado, te fazendo companhia. Que esse meio de semana seja um dia maravilhoso pra você. É o nosso desejo aí, tá? Meus amigos, a vida no campo nos ensina que tudo tem o seu tempo certo. O tempo de semear, o tempo de regar e o tempo de colher. Não se apresse nem desanime se os frutos da sua jornada ainda não apareceram. Confie no processo, faça a sua parte com simplicidade e gratidão no coração, porque a colheita da vida nunca falha pra quem trabalha com fé. Que seja uma quarta feira maravilhosa pra você aí. Pessoal que já tá na tirada do leite, pegando cedo aí já no pé do leito, boa manhã. Aumenta o volume, os embalos da nossa quarta-feira continuam. Tem mais modão sertanejo chegando aqui, ó.

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2: 1:55.

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2: 1:56.
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4: Volta com o nosso Som do Campo. É o programa que acorda você em todas as manhãs. Pra você curtindo a Rádio Conte no aplicativo. Uma ótima quarta-feira. Pra você que tá no radinho de filha aí, obrigado pela sua companhia. Feliz amanhecer pra você. Hoje, no calendário litúrgico, dia 2 de setembro, lembramos de Santa Engrácia e dos bem-aventurados mártires de setembro. Que o exemplo de dedicação, fé inabalável e amor ao próximo sirva de iluminação para os nossos passos e pras decisões do nosso dia a dia. Uma ótima manhã pra você aí, viu? Vamos com mais modão? Bom dia pra todo mundo. Oi, Dona Maria. Bom dia. Olha a hora, Dona Aurora. Aumenta o volume pra curtir aí, ó.

0: é, compadre?
1: Pófago, compadre. Ah. Antropófago é aquele que come o semelhante.
0: Come.
1: Nesse caso, que come gente.
0: Tô sabendo. Ele que vem com a estúdio, compadre, com a antropofagagem, que eu vou moer no pau, compadre.
1: Baixa a arma, compadre. O homem quer ajudar o senhor. Ele quer livrar o senhor do mar pior.
0: É, sei não, hein?

0: compadre. Também só não pode é o senhor, na hora que sair de lá, achar o doutor muito mais ajeitado do que quando chegou. Ah, aí o mar não tem cura, não.
1: É, você foi e foi bom, compadre. Então eu vou também, uai.

0: de tarde, compadre. Aqui já é compadre fulano de tarde. Muito macho.
1: É, e burro demais.
0: É, porque é melhor uma dedada num buraco feito pela natureza, compadre, sem problema.
1: É.
0: Do que o doutor ter que passar a mão naquele canivitinho. Como é que chama, compadre, aquele canivitinho do doutor?
1: É, o tal do bisturico, compadre.
0: Pois é, o tal do bisturico. Aí abre uma janela no compadre.
1: Credo.
0: Já não é só o dedo, tem que enfiar a mão toda.
1: Deus me livre.
0: Desgravo o tal trem na unha e com um pouco nem adianta mais. Antônio.

0: eu confio no senhor,
1: compadre. E sou firme, meu compadre.
0: O senhor pra mim é arueira, meu.
1: Eu fui lá e fiz o trem, mas foi bom, compadre.
0: Ficou batuta. Tem compadre que nem vai lá e começa com uns tipos esquisitos, um jeito assim, atrapalhado.
1: É verdade.
0: A culpa não é do exame, não, senhor.
1: Gente, vai lá com o doutor, né? Assim, tão cachorro que é
0: tanto. Alô, doutor João, firma o dedo.
1: É verdade.

0: um breve intervalo comercial chegando. Fique ligado aí na nossa sintonia. Pausa só para um cafezinho, eu já volto.
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3: 2:15.
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0: Eita maravilha, o nosso som do campo já está de volta com você nesta manhã gostosa de quarta-feira. Que este dia seja repleto de coisas boas pra você. Vamos saber aqui datas comemorativas, o que celebra hoje no Brasil e no mundo. Hoje, 2 de setembro, é o dia do repórter fotográfico. Esses profissionais que registram em imagens a história do nosso país e do mundo. Também é lembrado o Dia Mundial do Coco, celebrando esse fruto tão versátil e importante pra economia e saúde de tantas regiões. Vamos com o modão agora, ó. Mais uma sequência chegando do jeito que a gente gosta.

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3: 2:33.
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3: Duas e 34.

nosso Som do Campo de volta. Rádio ligado, coração aquecido e o Som do Campo seguindo com você por aqui, embalando mais um amanhecer. Bom dia pra minha amiga dona de casa, bom dia pra secretárias do lar, bom dia pra o Ivão na estrada aí nos dando uma carona. Ótima quarta-feira, meu povo. Neste dia 2 de setembro, no ano de 1945, era formalmente assinada a rendição do Japão a bordo do encouraçado americano SS Missouri, encerrando oficialmente a Segunda Guerra Mundial. No Brasil, em 1822, a Imperatriz Maria Leopoldina assinava o decreto da independência, enquanto Dom Pedro I estava em viagem, ato decisivo para o 7 de setembro. Fatos históricos para você ficar por dentro por aqui. História e tradição caminham juntos aqui no nosso Som do Campo. Vamos de moda de viola.

0: fazer mais uma pausa rápida para um recado aqui dos nossos apoiadores. Não saia daí, não mude de estação, eu já volto.
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3: 2:52.
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3: 2:53.

volta com a nossa programação nesta quarta-feira mais que especial. Bom dia para os aniversariantes desta quarta-feira. Feliz 2 de setembro para todo mundo. Hoje é dia de festa. Mandamos aquele abraço especial para todos os nossos ouvintes que completam mais um ano de vida neste 2 de setembro. Entre os famosos, parabéns ao ator Keanu Reeves e ao ex-jogador de futebol Alexandre Pato. Fazer aniversário, meus amigos, é celebrar a dádiva da vida, renovar as esperanças e guardar no peito cada sorriso recebido. Que o seu novo ciclo seja repleto de saúde, fartura e paz no coração. Muitos anos de vida aí, gente. E essa sequência vai em homenagem a todos os aniversariantes do dia. Escuta aí.

0: nosso intervalo chegando. Um minutinho de comercial e a gente já está de volta com mais Som do Campo.
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3: Três e onze.
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1: 3 e 12.

já estamos de volta, música sertaneja, alegria para o seu amanhecer. Como é bom ter você despertando com a gente em todo o estadão do Mato Grosso. Olha, quem acorda cedo pega água limpa da fonte, não é mesmo? Madrugar é ter o privilégio de ver o sol nascer e sentir a terra se renovar. Um grande abraço para quem já está na lida desde as primeiras horas. Bom dia, boa quarta-feira para você aí, viu? Deixa eu te contar uma curiosidade rápida aqui, ó. Sabia que foi no dia 2 de setembro de 1969 que o primeiro caixa eletrônico começou a funcionar nos Estados Unidos? A tecnologia mudando o nosso cotidiano desde lá de trás, né? Vamos com mais moda, mais uma seleção de respeito chegando aqui, ó.

0: Música boa, você é o melhor ouvinte do mundo em primeiro lugar. Intervalo, hein, gente? Daqui a pouquinho eu tenho mais modão.
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3: Três e 27.
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3: 3h28.
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0: O som do campo já está de volta, seguindo, te fazendo companhia nesta manhã maravilhosa. Você que gosta aí da boa música sertaneja, acompanha o nosso programa em casa, no trabalho, enquanto se prepara aí para mais um dia. Enquanto volta para casa, você que trabalhou aí no turno da noite, uma ótima manhã. Obrigado pela sua audiência, pela sua companhia. O sertanejo não para. E falar de música sertaneja é honrar as nossas raízes. Lembrar de duplas eternas como Tonique e Tinoco, Tião Carreira e Pardinho, Milionário e José Rico, Trio Panada Dura, Pena Branca e Chavantinho, vozes que moldaram a nossa cultura. E tudo isso viaja até você graças ao rádio, esse veículo fantástico que há mais de um século, em curta distâncias, faz companhia na solidão do campo e leva informação e emoção onde quer que haja um receptor ligado. Obrigado pela companhia, boa manhã. Chegando mais uma sequência de clássicos inesquecíveis aqui, ó.

0: hora de fazer mais um intervalo, uma curtinha parada para os parceiros da nossa emissora e já voltamos.
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0: Volta com o melhor da música sertaneja no seu rádio. Vou amanhã pra todo mundo. Forte abraço pra quem já tá no batente. Um alô especial pro seu Tião do Trator, pra Dona Maria que tá preparando o café da turma na fazenda, pro seu Carlos, tá aí no curral, e pro Lucas nas entregas aí na cidade também. Obrigado pela companhia, um bom trabalho, sua quarta-feira fluindo bem melhor na companhia da Conte. E a música sertaneja ditando o ritmo de mais uma manhã, né? Sertanejo que é o combustível do trabalhador brasileiro, embalando o suor e a honestidade do nosso povo de norte a sul. Rodando mais moda, chegando mais uma sequência de modão pra animar o trabalho de todo mundo aí.

0: de volta, retinha final aqui do nosso Som do Campo de hoje. Quase chegando na hora de encerrar o nosso programa por aqui nesta quarta-feira. O tempo voa quando a companhia é boa, não é mesmo? Vamos ouvir a nossa última sequência musical pra fechar com chave de ouro aqui. Aumenta o volume pra curtir, ó.
1: Araguari, 1937.

0: É, compadre, mas hoje eu tirei um tempinho pra visitar o senhor, viu, senhor?
1: Mesmo.
0: A gente anda muito tarefado, né? Quase não dá tempo de visitar os compadres, mas hoje eu arrumei um tempo pra vir aqui.
1: Satisfação minha.
0: Como é que anda as coisas por aqui, compadre?
1: Tá bom, mais ou menos, mais ou menos.
0: Olha lá, pra mim não anda muito bom, não, compadre.
1: Tá não.
0: Pois é, o trem pra lá anda meio feio.
1: Tá ruim.
0: É, o senhor sabe que... Eu sei lá, compadre, mas eu até vim aqui, acho meio sem jeito de falar com o senhor, mas precisei vir.
1: E qual que é seu gaio?
0: É o seguinte, compadre, eu queria saber se o senhor pode emprestar 2.000 conto pra mim.
1: 2.000?
0: Sim.
1: 2.000?
0: Eu preciso de 2.000.
1: É. Bom, acontece, compadre, que eu também tenho umas contas pra pagar, sabe?
0: É, compadre, mas dependendo da data que o senhor tem o vencimento, eu trago pro senhor de volta.
1: Daqui pra uns 30 dias eu vou precisar desse dinheiro.
0: Se o senhor me emprestar, eu pago o senhor com 15.
1: Com 15?
0: 15 dias.
1: É. Então eu empresto.
0: Ei, compadre, se o senhor me quebrar, vou ficar devendo obrigação pro senhor.
1: Ô, mulher! Pega esses 2.000 que tá no fundo do baú, traz aqui pro compadre pra desapertar ele.
0: Ei, compadre, só o senhor mesmo vai fazer uma coisa dessa pra mim, viu?
1: Mas olha aqui, eu espero no máximo 30. 30 dias.
0: Mas eu pago com 15, compadre.
1: Paga?
0: Olha, daqui a 15 dias eu tô aqui.
1: Tá.
0: Eu sabia que o senhor quebrar meu galho, compadre. Obrigado! Daqui a 15 eu tô aqui de novo.

0: que vai, compadre?
1: Eu vou indo mais ou menos.
0: É, eu também tô mais ou menos, porque os 2.000 contos que o senhor emprestou de mim lá em casa, tá fazendo farta.
1: Eu não tô entendendo o que o senhor tá falando, compadre.
0: É, quando a gente deve, a gente não entende com facilidade mesmo, né, compadre? Mas aquele 2.000 contos que o senhor me emprestou, eu falei que eu esperava 30 dias. O senhor falou, não, com 15 eu pago. Já tá com 40 e o senhor até agora não se explicou.
1: Eu vou dizer uma verdade pro senhor. De tanto que eu já emprestei pra tanta gente que eu tô devendo, que eu nem lembro mais desse negócio.
0: É, mas carece de lembrar, porque 2.000 contos são 2.000 contos, faz farta, né, compadre?
1: O senhor quer saber de uma coisa? O senhor tá falando é muita besteira na porta da minha casa.
0: Compadre, o senhor tá querendo que eu volte a pé pra Minas Gerais? Não dá.
1: Olha, compadre, se o senhor não for embora daqui, eu ainda vou te cortar de chicote.
0: Não. Violência, não. Não precisa cortar de chicote, não. Eu volto a pé, mas panhar não panho. E quer saber de uma coisa? Esses 2.000 cruzeiros ficam desmola.

0: E assim nos despedimos de mais um Som do Campo. Agradecemos do fundo do coração pela sua audiência, pelo carinho e por nos deixar fazer parte do seu amanhecer. Que o seu dia seja abençoado, produtivo e cheio de realizações. Amanhã a gente se encontra de novo com mais música, com muito mais alegria. Fiquem com Deus, um forte abraço e até amanhã, meu povo. Tchau, gente.
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3: 421.
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27: 4:28.

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2: 4:37.
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0: Obrigado, gente.
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3: 4h53.
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3: 4h57.

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1: 5:09. 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
7: 5:15.

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4: Tudo bem? Bom dia, bom dia, bom dia. Para você acompanhando a programação da nossa Conte FM, 5 horas... mais 17 minutos, 5h17 na programação Conte FM. Obrigado pela sua companhia, obrigado pelo carinho da sua audiência. Estamos chegando por aqui já pronto para iniciar mais uma programação especial na sua 95,9. Para você em todos os cantos da cidade, muito obrigado pelo carinho da sua audiência. Sejam todos bem-vindos à nossa melhor estação Conte FM 95,9. Para você nos sítios, chácaras e fazendas, sempre acompanhando a programação com a gente, fique à vontade para você estar participando da nossa Conte FM, tá bom? Pode ficar à vontade para você estar participando com a gente. Pessoal, lembrando que a partir de agora, nós estamos com um novo número do WhatsApp. É o nosso 65999290959, tá bom? Anota aí, esse é o novo WhatsApp para você pedir música na Conte FM. O 3266-6095 foi desativado do WhatsApp. Então você entra em contato com a gente pelo 99929-0959. Esse é exclusivo para os ouvintes, tá bom? Então já faz o seguinte, já anota esse telefone aí. Se você quiser até deletar aquele outro lá, pode deletar. Porque exclusivo dos ouvintes Rádio Conte agora é esse novo WhatsApp. 65999-0959. Para pedido de música, participar das nossas promoções somente nesse WhatsApp, tá beleza? Lembrando mais uma vez que continua o mesmo sistema, por mais que teve a modificação de número, mas continua o mesmo sistema, apenas mensagens e áudio, ligações não são atendidas nesse WhatsApp, tá bom? Então você entra em contato com a gente por mensagem ou por áudio. Aí se você precisar falar com algum departamento da Rádio Conte, aí sim você liga no 3266-6095, tá bom? 5h18, bom dia, João Mulato e Douradinho traz Preto Fugido na programação.

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1: Diana informa a hora certa.
2: Confira comigo, 5 horas e 22 minutos.

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18: Diana informa a hora certa.
19: 7h30. Tudo bem para você curtindo a programação? Obrigado pela sua companhia, obrigado pelo carinho da audiência. Como é que vocês estão? Todo mundo bem? Só curtindo a nossa programação com a FM. Bom dia para você. Obrigado, obrigado pelo carinho da audiência, obrigado pela sua companhia, onde quer que você esteja acompanhando a programação com a gente. Tô aqui pronto para te atender com música boa na programação Conte FM, tá bom? Mandando aquele forte abraço, nossa grande amiga Célia de Oliveira, tá de rádio ligado, curtindo a programação com a gente. Seja bem-vindo à nossa programação. Deixa eu ver por aqui, Leonildo Custódio tá curtindo a programação com a gente. Alô, Leonildo, bom dia para você, rapaz. Como é que tá as coisas? Tudo bem? Tudo tranquilo? Obrigado pelo carinho da sua audiência, obrigado pela companhia. Pessoal, já adicionando o nosso novo WhatsApp. Tá bom? Nós estamos com um número novo no nosso WhatsApp a partir de agora. É o 65999290959. Anotou? 65999290959. Esse é o nosso novo WhatsApp, exclusivamente para os ouvintes e para as promoções da Rádio Conte, tá bom? Então já pode anotar aí, para você poder estar batendo aquele papo com a gente, mandando aquele seu áudio, pedindo sua música e participando com a gente, tá beleza? 5h31, vou trazer uma música boa.

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2: Diana informa a hora certa.
3: Confira comigo, 5 horas 36 minutos.

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12: Diana, informa a hora certa.
13: Confira comigo 5h42.

0: Tudo bem, de volta por aqui na programação Conte FM. Já vou lá pro nosso WhatsApp que o pessoal tá participando com a gente, tá pedindo música. Manda sua mensagem também pro nosso 65999290959. É o nosso novo WhatsApp exclusivo dos ouvintes Rádio Conte, tá bom? 5h43. Bom dia, meu grande amigo Valdeci, tá de rádio ligado, curtindo a programação, fala comigo.
1: Bom dia, meu camarada.
0: Opa!
1: Manda um modão bruto pra nós aí, de Bruno Marrone, de casa bem boa mesmo.
0: Eita, menina.
1: Tipo de arriscar o chifre no chão, arrancar a cascaia pra ir.
0: Ah, não fala o trem desse não, que eu arrumo.
1: Espacé de Oliveira, Maria Gama.
0: Aham.
1: Toda a galera que gostar aí.
0: Beleza.
1: Lourdes, aqui do Miura.
0: Valeu, valeu, meu grande amigo. A gente tá salvando os nossos ouvintes no novo WhatsApp, tá? Ele tá salvando aqui, agora que eu tomei conhecimento, que tinham salvado seu nome aqui errado, hein, meu amigo? Seu nome é Vandelci, né? E tinham salvo aqui Valdeci, aí todo mundo fala Valdeci do Miura, mas não. Agora eu salvei aqui correto. Eu vi lá no seu perfil que é Vandelci. Já vou consertar no ar também, agora eu já sei como é que é seu nome de verdade. Porque todo mundo Valdeci, Valdeci, tava salvo aqui, Valdeci. Mas agora como a gente tá salvando os números aqui tudinho, eu fui ver que é Vandelci. Valeu então, meu amigo, bom dia pra você, obrigado pela companhia. Santana Dantas tá acompanhando a programação, bom dia, minha amiga, obrigado pelo carinho da audiência. Aí curtindo a programação com a gente, seja bem-vindo à nossa Conte FM. Leonildo Custódio, lá no Córrego do Bagre, tá curtindo a programação com a gente, pedindo Fundo da Grota. Em Jauru, Mirassolzinho, acompanhando a programação com a gente. Valeu, Leonildo. Pessoal curtindo a programação com a gente aí no Córrego do Bagre. Obrigado pelo carinho da audiência de vocês curtindo a programação Conte FM. Célia de Oliveira também acompanhando a programação. Bom dia.
2: Bom dia, meu amigo Jean Kennedy.
0: Bom dia.
2: Tudo bem contigo e família Jean?
0: Mioque mais cafuma.
2: Tô por cá.
0: Opa.
2: Manda aí pra nós curtir, Amado Batista. Cadê minha estrela? Eu
0: Eita.
2: Ofereço pra você, Jean, pra todos dentro da rádio.
0: Uhum.
2: Ofereço pra minha amiga Angra, Nova Lacerda, pra ali no Rancho 95. O Rafael de Oliveira lá no Córrego da Onça, pra Alice. Todos de lá da G3 estiverem sintonizados. Pro Valdeci do assentamento do Miura.
0: Uhum.
2: É, pro meu amigo Josias, pro Beto da ambulância.
0: Beleza.
2: E pra quem tiver aí sintonizado, curtindo a nossa conta com nós.
0: Uhum.
2: É a Célia. Tchau, obrigado, tenha um bom dia.
0: Valeu, valeu, bora, Célia, bom dia.
2: Bora, estou por cá.
0: Tá, beleza. Bom dia pra você, obrigado pelo carinho da audiência. 5h46, nosso grande amigo Vandelci pediu. Chega a moda doída na programação, Bruno e Marrone.

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0: Diana informa a hora certa.
2: Confira comigo, 5h49.
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0: Diana informa a hora certa.
2: 5 horas mais 54 minutos. Para você curtindo a programação com a gente, obrigado pelo carinho da sua audiência, obrigado pela sua companhia. Onde quer que você esteja curtindo a nossa programação, é sempre bom estar junto contigo, levando para você boa música na Conde FM. Obrigado, obrigado pela sua companhia. Obrigado pelo carinho da sua audiência, pessoal dos sítios, chácaras vazias, para você em todos os cantos da cidade, acompanhando a programação com a gente. Sejam todos bem-vindos à nossa Conte FM, tudo bem? Estou trazendo o pedido da Célia aqui na programação, que pediu Amado Batista. Vou trazer ele para cantar para a gente aqui na programação Conte FM. Lembrando que a qualquer momento nós vamos estar interrompendo a nossa programação para a transmissão do horário eleitoral gratuito aqui pela Conte FM, tá bom? Dona Elizabeth está acompanhando a programação com a gente. Bom dia!
15: Bom dia, meu amigo Jean. Quarto, hein?
2: Opa!
15: Ô, meu amigo, toca aí pra mim, Lourenço Lorival. Chorar como eu chorei vai pra você e pra quem tiver escuta um maravilhoso programa.
2: Beleza! Valeu, valeu, minha amiga. Bom dia! Vou deixar programado aqui. Se der tempo, a gente toca antes da propaganda eleitoral, tá bom? 5h55.

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8: Diana informa a hora certa.
9: 6h26.
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8: 6h32 na Conte.
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8: 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Bom dia, bom dia, bom dia. 6h32, vamos de informações agora na Conte.
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8: Tudo bem, Antônio Luiz vem chegando por aqui trazendo informações para toda a região. Antônio, bom dia.
11: Bom dia, Jean Kennedy, chegando com o nosso informativo rural. Aqui vai um abraço para todos no Alfa Contabilidade, ligados na Conte. Um abraço para o Otair, para o também Zé Carlos e também para a Dani. Toda a equipe aí, todo esse time aí, unido aqui pela nossa região. Grande abraço para vocês. Quero também mandar um bom dia para a Casa do Produtor, para a Fortuna Nutripontes, acompanhando a Conte de Pontes e Lacerda. Vamos trazendo informações aqui. Preço da vaca gorda fechou agosto com uma alta superior a 3% em Mato Grosso. É isso mesmo. O preço da vaca gorda a prazo iniciou o mês de agosto, mantendo então a trajetória de valorização observada no final de julho. E a cotação começou o período em R$ 304 por arroba. Atingiu sua máxima no mês em R$ 309,44, é isso mesmo, no dia 12 passado, enquanto as escalas de abate inicialmente próximas de 7 dias avançaram e chegaram então a 10 dias em meados do mês. A partir então da segunda quinzena, contudo, o mercado perdeu a sustentação diante do menor ritmo de vendas no atacado e também no varejo devido ao enfraquecimento do consumo interno. E com isso, os frigoríficos adotaram maior cautela nas compras, com as escalas de abate em Mato Grosso ficando então mais confortáveis e as cotações mais pressionadas. Encerrando então o mês de agosto, R$ 304,49, a média mensal ficou em R$ 306,07 por arroba, alta de R$ 3,94% antes o mês de julho e de 13% 13,6% em relação a agosto do ano passado. Para os próximos meses, a piora das pastagens, com o avanço do período seco, tende a reduzir a capacidade de reter animais e o poder de negociação do produtor. A informação é do IMEA, que semanalmente faz um levantamento da cotação do gado em Mato Grosso. Portanto, vaca em Mato Grosso no mês de agosto teve alta. Daqui a pouco eu volto na Conte com muito mais informações no nosso Giro Conte. Um bom dia, bom trabalho para você.
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8: Confira comigo, 6:36.

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3: 6:40 na Conte, vamos que vamos.
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3: 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Rapaz, é correria, pessoal. Correria. Pede até a paciência do pessoal aqui que tá acompanhando a programação com a gente, porque, rapaz, corre pra lá, corre pra cá. E agora com o nosso horário já é curto, né? Nós temos 2 horas de programação. Temos aí a propaganda eleitoral gratuita, vai até o dia 1º do mês que vem. Então a gente tem que ficar se adequando aqui para poder colocar os blocos comerciais, atender vocês com música e assim vai indo, tá? Então, sai daí não, fica com a gente, paciência. Santana Dantas. Pedindo caixa 7. Vou estar procurando aqui, tá bom, Santana? Bom dia pra você, obrigado pela companhia. Dona Elizabeth, a música que a senhora pediu, eu não consegui encontrar pelo nome que a senhora me passou. Eu sei qual que é, mas o nome dela não é aquele que a senhora passou.
5: Chorar como eu chorei. Lerererê.
3: O nome dela é outra, que se alguém souber aí, passa pra mim. E ela falou com Lourenço Lirval. Eu acho que é com Goiânia Paranaense. Algo parecido. É uma voz bem grave. Pessoal curtindo a programação, obrigado pela companhia. Vou trazer a música Marcelo Teodoro na programação. A culpa é nossa.

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2: Confira comigo, 6h49.

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Tudo bem, 6 horas mais 56 minutos para você acompanhando a programação com a gente. Pessoal, é o seguinte por aqui, eu fico da banda deixando um forte abraço a todos vocês, agradecendo o carinho da sua audiência. Lembrando para você que tá ligando o seu radinho agora, tá a fim de falar com a equipe Rádio Conte, nós estamos com um novo número do WhatsApp, que é o 65999290959, tá bom? 65999290959, esse é o nosso WhatsApp exclusivo para os ouvintes da Rádio Conte, também para as promoções da rádio, tá bom? Então já pode anotar aí, deixa agendado para você poder estar participando da nossa programação, tá bom? Amanhã eu retorno a partir das 5 da manhã com mais músicas para você.

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1: Sete horas, 8 minutos. Bom dia, Vale do Guaporé. Bom dia, região. Hoje é 2 do mês de setembro. Bom dia. Já vamos aos destaques da edição de hoje, quarta-feira. Durante 10 dias de operação, a polícia prendeu 50 foragidos da justiça em Pontes Lacerda e região. Um homem é preso aqui na cidade após invadir a casa da ex-sogra armado e também de ameaçar a ex-companheira. A polícia apreende cerca de 500 litros de combustível que era levado para o garimpo ilegal do Sararé. A avó pressiona neto a vender bens de casal após a mãe ser vítima de feminicídio e o pai estar preso. A ex-gestora do Hospital de Mirassol do Oeste é condenada por desviar mais de 300 mil reais do hospital. E, pasmem, era para apostar em jogos online. Uma mulher foi presa por embriaguez e agressão da filha de 2 meses. Mulher com deficiência intelectual denuncia o pai de 81 anos por abusar sexualmente dela. Um homem que sofreu ataque a tiros na semana passada veio a óbito no Regional de Cáceres. Essas e outras informações você acompanha com a gente a partir de agora aqui na Conte de Pontes e Lacerda.
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1: O meu bom dia é só para informar o novo WhatsApp aqui da Rádio Conte. Você que está mandando mensagem no antigo, está tendo problema, anota o seu WhatsApp para você pedir música, para você fofocar com os locutores e também para solicitar reportagens, denunciar, pedir informações. 999-29-0959. Vou repetir, 999-29-0959. Tem tanto 9, né? Então, é o WhatsApp aqui da Conte de Pontes Lacerda, tá? E a gente vai estar divulgando também na nossa programação. Então, é o novo WhatsApp para você pedir músicas aqui na Conte de Pontes Lacerda. E você que tá me ouvindo, tá me acompanhando, já pode dar bom dia aqui, tá? Estava com saudade de vocês. 7h11, já vamos trazendo as primeiras informações. Durante 10 dias de operação, a polícia já prendeu 50 foragidos da justiça em Pontes Lacerda e região. Jean Kennedy tem os detalhes.
2: 50 foragidos da justiça foram localizados e presos pela Polícia Civil de Mato Grosso durante 10 dias de ações ininterruptas da fase 8 da Operação Safe City, etapa Pontes e Lacerda. A operação foi coordenada pela Gerência Estadual da Polinter e Capturas e teve como foco o cumprimento de mandados de prisão em aberto. Realizada entre os dias 17 e 27 de agosto, a operação mobilizou equipes da Polinter em 8 municípios da região de fronteira e de áreas de garimpo: Pontes e Lacerda, Araputanga, Novo Mundo, Jauru, Vila Bela da Santíssima Trindade, Campos de Julho, Cáceres e Marcelândia. Entre os presos estão pessoas procuradas por crimes de extrema gravidade, como homicídio, latrocínio, estupro, estupro de vulnerável, roubo, tráfico de drogas e furto. Os mandados foram expedidos pelo Poder Judiciário, incluindo prisões preventivas e decorrentes de condenações. Com as 50 prisões realizadas, a operação contribui para retirar de circulação pessoas procuradas por diferentes crimes e para garantir a efetividade das decisões judiciais. A localização de pessoas foragidas exige trabalho de investigação, levantamento de informações e inteligência policial. É justamente nessa frente que atua a Gerência Estadual da Polinter e Capturas. As equipes realizam consultas ao Banco Nacional de Mandados de Prisão e, a partir da confirmação das ordens judiciais, iniciam levantamentos para identificar onde os procurados podem estar. Informações são analisadas e cruzadas para chegar ao possível paradeiro dos foragidos. O trabalho é ainda mais desafiador nos casos em que o procurado deixa o endereço conhecido, muda de cidade ou adota estratégias para dificultar sua localização. Com a identificação do possível paradeiro, os policiais civis realizam diligências e utilizam técnicas operacionais para o cumprimento dos mandados, sempre observando os procedimentos legais. A ação reforça o trabalho permanente da Polícia Civil na localização de pessoas procuradas pela Justiça e demonstra a importância da integração entre investigação, inteligência e atividade operacional para o cumprimento de mandados de prisão.
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0: 7h14, 7h14 é o trabalho da polícia. E um homem foi preso também aqui em Pontes Lacerda após invadir a casa da ex-sogra armado e ameaçar de morte a ex-companheira. Jean Kennedy tem as informações.
1: A equipe Raio recebeu informações no último sábado via cupom de que um suspeito havia agredido sua esposa, conforme um boletim de ocorrência registrado na polícia. Segundo as informações repassadas, o suspeito teria pegado um revólver e se dirigido à residência da mãe da vítima com a intenção de matar as filhas desta. Foi informado ainda que o suspeito havia se evadido correndo, tomando sentido ao campo do Gidelso, trajando camisa vermelha e short jeans, e que ele estaria utilizando tornozeleira eletrônica. Diante das informações, a equipe Raio deslocou-se para as proximidades, onde passou a saturar a área. Em ação conjunta com a Agência Regional de Inteligência e a Polícia Penal, através disso, foi obtida a informação de que o sinal da tornozeleira eletrônica do suspeito apontava sua localização na Avenida Maranhão, nas proximidades da Avenida Bom Jesus. Diante disso, a equipe deslocou-se até o local juntamente com as demais guarnições e, durante as diligências, populares que se encontravam na via informaram ter visualizado o indivíduo correndo sem camisa, trajando short jeans e utilizando tornozeleira eletrônica, seguindo em direção à Avenida Bom Jesus. A localização indicada pela tornozeleira eletrônica apontava para o interior de uma residência situada nas proximidades da avenida. Diante disso, foi realizado um cerco com as guarnições de área e a equipe da Rotan. A equipe Raio adentrou o terreno da residência, onde constava a localização da tornozeleira. Após iluminar uma área externa da casa com uma lanterna, foi possível visualizar o suspeito, identificado como Igor da Silva de Carvalho, deitado debaixo de uma mesa. Ao ser verbalizado que saísse debaixo da mesa, o suspeito levantou-se e tentou empreender fuga, sendo necessário o uso da força para contê-lo em razão de sua resistência à abordagem. Em seguida, foi realizada sua algemação devido ao receio de fuga e visando a segurança da equipe e do próprio conduzido. Durante a abordagem, foi perguntado ao suspeito onde estaria a arma de fogo. O suspeito respondeu que não possuía nenhuma arma e que estava apenas com um aparelho celular. Relatou ainda que teria caído em outra residência após pular o muro. Diante da situação de flagrante delito, o suspeito foi conduzido para a lavratura do boletim de ocorrência e posteriormente entregue no SISC. Durante a lavratura do boletim de ocorrência, o suspeito passou a bater a perna contra a parede com a intenção de danificar ou quebrar a tornozeleira eletrônica. Na ocasião, também teria proferido em alto e bom som a seguinte ameaça: "Quando eu sair da cadeia, eu vou matar ela." O caso foi repassado à Polícia Judiciária Civil.
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0: Às 7h17, um rápido intervalo. Na sequência, muito mais informações para você na Conte. Alô, Célia de Oliveira, bom dia. Bom dia, Valdecino, assentamento Miura. Bom dia também, deixa eu me ver aqui, a Anglia Ramírez. Bom dia, Antônio. Anglia, Residencial Vera, está na escuta. Obrigado e bom dia a todos no Residencial Vera, acompanhando a Conte.
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3: 7:18.

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3: 7:20.

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2: Sete horas mais 20 minutos, 7h20, você bem informado de tudo o que acontece na nossa região. A polícia apreende cerca de 500 litros de combustível que era levado então para o garimpo ilegal no Sararé. O Jean Kennedy tem os detalhes.
3: A Polícia Civil apreendeu na noite da última sexta-feira cerca de 500 litros de óleo diesel S500 que seriam destinados ao abastecimento de maquinários utilizados na extração ilegal de ouro na região da terra indígena Sararé, em Pontes e Lacerda. A apreensão ocorreu após a equipe da delegacia aqui do município receber informações de que veículos estariam se deslocando até a região, principalmente durante o período noturno, para transportar combustível e outros suprimentos utilizados na atividade de garimpo ilegal. Durante diligências na estrada de acesso à terra indígena, os policiais avistaram uma caminhonete que seguia em direção à região, transportando uma carga coberta por lona, com tambores parcialmente visíveis na carroceria. Diante da fundada suspeita, a equipe realizou uma abordagem. O condutor, entretanto, não obedeceu à ordem de parada e iniciou uma fuga. Durante o acompanhamento, os policiais perderam contato visual com o veículo devido à intensa poeira na estrada. Alguns quilômetros adiante, a caminhonete foi localizada abandonada às margens da via, com os pneus danificados e os ocupantes haviam fugido a pé em direção a uma área de pastagem. Com apoio de um drone equipado com câmera termal, a equipe conseguiu localizar um dos suspeitos, que foi acompanhado por aproximadamente 1 quilômetro antes de entrar em uma região de mata densa, onde não foi mais possível realizar a abordagem. Durante a vistoria na caminhonete, foram encontrados 10 tambores contendo aproximadamente 50 litros de diesel S500 cada, totalizando cerca de 500 litros de combustível. Também foram localizados objetos de uso pessoal. O veículo precisou ser removido por meio de guincho, uma vez que, além do pneu danificado, a chave havia sido levada pelo condutor durante a fuga. A caminhonete, o combustível e os demais materiais encontrados foram encaminhados à delegacia de Pontes e Lacerda, onde foram adotadas as providências legais cabíveis.
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0: Às 7 horas mais 23 minutos, 7h23, muita gente tentando falar com a gente no WhatsApp da Conte. Vou passar para você mais ou menos. Um abraço especial aqui, mais ou menos não, passar para você mais precisamente. Né? O 65 99929 0959. 99 29 0959, tá? É o telefone, o WhatsApp aqui da Rádio Conte para pedido de músicas e solicitação também de informações e reportagens, tá? Você que está na Conte, fique atento ao nosso novo WhatsApp. O Reginaldo, lá de Jauru, já entrou aqui no meu privado, né? E já pediu informações. Um abraço a todos em Jauru, ligados na Conte nessa manhã. Valdeci, lá do Miura, já deu bom dia aqui. Um abraço, bom dia. Bom dia também. Já dei um bom dia para a Angle aqui, né? A Solange Aparecida de Souza já deu bom dia, tia Solange. Obrigado pelo carinho da audiência. 7h24, você bem informado aqui na Conte, trazendo mais informações agora de uma avó que pressiona o neto a vender bens do casal após a mãe ter sido vítima de feminicídio e o pai estar preso. Jean Kennedy.
1: Deve ir parar na justiça a briga pela herança do casal Cirlei Pereira Gomes e Diogo Tavares, envolvido em uma tragédia na região de Vila Bela no mês passado. A mulher, ex-moradora de Colorado do Oeste, foi morta a tiros pelo marido, que acabou preso no estado vizinho. Um familiar de Cirlei, cujos filhos menores de idade estão morando com a mãe dela em Colorado, deu detalhes das investidas da mãe do assassino para vender os bens. Moradora de Goiânia, Goiás, a avó das crianças, que ficaram órfãos pela ação do próprio pai, vem pressionando o neto mais velho, o único maior de idade, que vive na cidade de Pontes e Lacerda. Há áudios no quais a avó materna tenta explicar ao neto que ele deve autorizar a venda da herança, revelam que a intenção é usar o dinheiro para cobrir despesas do autor do feminicídio, que atualmente estaria em uma penitenciária de Várzea Grande. A acusada estaria planejando vender o carro, a moto e a casa que pertence ao casal. Ela diz que irá doar metade do valor arrecadado para os filhos de Cirlei, mas os familiares desconfiam dessa promessa. Por enquanto, ela já conseguiu colocar a mão na chave da moto, mas a família não deve liberar tão facilmente o restante do patrimônio, ainda mais sem a autorização de um inventário.
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0: 7:26 na Conte de Pontes e Lacerda, um rápido intervalo, na sequência, muito mais informações, mulher presa por embriaguez e agressão à filha de apenas 2 meses de idade, que absurdo. A seguir a gente conta tudo na Conte.
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2: 7:27.
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2: 7:29.

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1: Sete horas mais 29 minutos na Conte de Pontes Lacerda. Vamos agora ao noticiário nacional. O impasse adia a votação do fim da taxa das chamadas blusinhas. Yuri Hudson.
2: A comissão do Congresso Nacional, que analisa o fim da chamada taxa das blusinhas, adiou pela quarta vez a votação da medida provisória. O texto zera um imposto federal de 20% sobre compras internacionais de até 50 dólares. A nova tentativa de votar a matéria ficou marcada para esta quarta-feira pela manhã. O presidente da comissão, deputado Reginaldo Lopes, do PT Mineiro, explicou o impasse que tem impedido a votação da matéria.
3: Ao mesmo tempo que a indústria nacional quer igualdade tributária, igualdade regulatória, nós também, eu defendo também a simetria de direitos, que é o cidadão de menor poder econômico também ter o seu acesso a produtos internacionais ampliado de forma justa. Então é nessa perspectiva que nós estamos equacionando esses dois elementos, avaliando os impactos de cada 6 meses, que é natural.
2: A MP perde validade no dia 8 de setembro, ou seja, na próxima semana, e precisa passar pela Câmara e pelo Senado para se tornar definitiva. Deputados e senadores tentam chegar a um acordo sobre possíveis mudanças no relatório da senadora Leila Barros. Um dos pontos em discussão é a criação de mecanismos para compensar eventuais impactos sobre a indústria brasileira. O relatório deve prever avaliações sobre emprego, renda, arrecadação e preços. A primeira análise seria feita 3 meses depois da entrada em vigor das regras. Entre as alternativas discutidas está a adoção de cashback para consumidores. A proposta de dar exclusividade aos correios no transporte de mercadorias também entrou nas negociações, mas até o momento não avançou. A expectativa é de que, após a votação na comissão, o tema seja analisado ainda nesta semana, tanto na Câmara quanto no Senado. Agência Rádio Web, de Brasília, Yuri Hudson.
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0: O meu bom dia a todos na região do Coronel Ari, Dona Odélia Rita. Bom dia, obrigado pela audiência, já deu bom dia para nós aqui. Vamos dando sequência e agora com o novo furacão que se acendeu ontem em Brasília. É isso mesmo, depois da quebra do sigilo das conversas entre o ex-banqueiro Vocário juntamente com Alexandre de Moraes. Está dando o que falar por todo o Brasil, é a Polícia Federal que aponta troca de mais de 50 mensagens entre o ministro e o ex-banqueiro.
1: A investigação sobre o Banco Master ganhou novos capítulos no primeiro dia do mês de setembro, depois que a Polícia Federal apresentou informações sobre mensagens trocadas entre o ex-banqueiro Daniel Vorcaro e o ministro do Supremo Tribunal Federal, Alexandre de Moraes. Informações divulgadas pela imprensa, Vorcaro teria procurado Moraes dias antes de ser preso pela Operação Complice Zero e perguntado se deveria deixar o país. Em outra mensagem, questionou se havia possibilidade de uma operação ocorrer na manhã seguinte. A Polícia Federal avalia que as conversas podem indicar que Vorcaro tinha acesso antecipado a informações sobre investigações. O caso ganhou ainda outro elemento. Análises feitas pela PF indicam que Moraes teria feito alterações em uma minuta de contrato de R$131 milhões entre o Banco Master e o escritório de advocacia de sua esposa, Viviane de Moraes. O advogado criminalista e especialista em tribunais superiores, Rômulo Pinheiro, explicou melhor sobre este caso.
2: A questão dessa atuação concreta de uma autoridade para beneficiar um investigado, crime praticado vai ser analisado sob o contexto do que foi dito, daquilo que foi solicitado, e você pode ter corrupção passiva, lavagem de dinheiro, são vários crimes. A análise disso vai depender do acesso, teor dessas conversas. O fato de editar um contrato de sua esposa, por si só, não tem nenhuma relevância jurídica. Se havia ali a influência do ministro para que esse contrato fosse assinado, então sim, nós teríamos aí pelo menos um tráfico de influência.
1: O escritório confirmou que o ministro teve acesso ao documento, que ele foi consultado apenas para verificar eventual impedimento legal para a contratação. O ministro André Mendonça retirou o sigilo de uma petição que reúne os elementos apresentados pela Polícia Federal e determinou que o caso seja analisado pelo plenário do Supremo. A Procuradoria-Geral da República também deverá se manifestar. Para este outro especialista na área criminal, Humberto Bulhosa, ele analisa que mesmo com o vazamento das informações, se mostra para todos que o sistema precisa ser respeitado.
3: Diante de um Estado democrático e de direito, onde ninguém deve ficar acima da lei, é demonstrar que através do vazamento das informações de um ministro do STF contra um outro ministro é um grande avanço democrático, demonstrando à Corte Superior que todos estamos e devemos respeitar os ditames legais. Eu entendo que também os princípios do contraditório, da ampla defesa, da presunção de inocência têm que ser respeitados.
1: O principal desafio para a investigação é esclarecer se essas relações representam apenas contatos políticos e empresariais ou se houve, de fato, influência indevida, acesso privilegiado a informações sigilosas ou favorecimento de interesses do Banco Master. Agência Rádio Web, produção e reportagem, Ageise Navarro.
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0: Sete horas 36 minutos, 7h36 e ontem todos os candidatos à presidência, exceto o candidato à reeleição, Luiz Inácio Lula da Silva, exceto ele, todos pediram uma investigação, todos pediram até o afastamento, se possível, do ministro, mas o candidato à reeleição, Luiz Inácio Lula da Silva, não se manifestou. Vamos aguardar se hoje há um posicionamento do presidente da República. Um absurdo. Num país que se diz democrático, num país onde pessoas que lutam pela democracia acabam sendo presos. Então nós esperamos realmente que haja coerência e que o ministro André Mendonça não seja isolado dentro do Supremo Tribunal Federal. André, que tem feito um trabalho diferenciado, mostrando que ali dentro daquela corte ainda existe brio, ainda existe respeito. E nós esperamos que, ao ser levado para o plenário do Supremo Tribunal Federal a decisão do que fazer a partir de agora, conforme solicitou o ministro ontem, seja feito, então, algo que a nação espera que seja feito. Justiça no Supremo Tribunal de Justiça, né? No Supremo, a corte máxima da nossa nação. Nós estamos pedindo que seja feito justiça lá. 7h37 na Conte, vamos trazendo mais informações para você da reforma tributária. Empresários devem analisar os impactos, né, da CBS e também do IBS.
4: Empresas optantes pelo Simples Nacional têm até o dia 30 de setembro para avaliar a forma de recolhimento da CBS, que é a Contribuição sobre Bens e Serviços, e ao mesmo tempo antecipar os impactos da futura cobrança do IBS, o Imposto sobre Bens e Serviços. A CBS entra no lugar da PIS/COFINS e o IBS substituirá, até 2033, o ICMS e o ISS. Advogado tributarista Jacques Veloso explica que empresários fornecedores de produtos e serviços para pessoas jurídicas precisam ser mais cautelosos na decisão.
5: Aquelas empresas que têm como seus clientes predominantemente pessoas jurídicas podem vir a ser questionadas por essas pessoas jurídicas, por esses clientes, quanto à questão do crédito de CBS que irão outorgar nas suas vendas, né? As empresas que permanecerem no Simples, quando venderem seus produtos ou seus serviços, irão gerar para o cliente um crédito reduzido. É um crédito, uma alíquota que estará dentro da tabela. Enquanto quem está fora gera um crédito cheio. E isso pode vir a ser questionado na questão comercial. O cliente que está comprando pode dizer, olha, eu não aceito assim, eu quero um crédito maior. E isso tem que ser analisado agora em setembro.
4: O primeiro passo é fazer um diagnóstico completo do negócio, levantar faturamento, despesas, margens, principais fornecedores e principalmente entender o perfil dos clientes. Uma empresa que vende diretamente ao consumidor final pode ter uma realidade bastante diferente daquela que negocia predominantemente com outras empresas.
5: Você tem empresas que venderão produtos que têm, por exemplo, predominantemente a venda de produtos de cesta básica. Esses produtos não pagarão CBS. Então, às vezes, fica mais barato apurar CBS por fora em razão desse desconto. A área médica vai ter 60% de redução de alíquota, dependendo de qual for o nível de consumo que ele tenha para prestar aquela atividade, talvez também fique mais barato. Então, ele vai ter que fazer essas contas para chegar à sua conclusão, porque cada empresa é uma realidade diferente.
4: Para uma melhor decisão, a orientação é reunir diferentes especialidades. O contador conhece a realidade financeira da empresa, sua escrituração, e pode elaborar simulações comparando os diferentes cenários tributários. Já o advogado tributarista interpreta a legislação, avalia riscos jurídicos e analisa os reflexos da escolha sobre contratos, negociações e estratégia empresarial. Agência Rádio Web de Brasília, Alan Barbosa.
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0: Sete horas mais 40 minutos, 7h40. Vamos agora com a Ana Paula Costa, com um giro de notícias pelo país.
7: Olá, este é o Giro de Notícias. Eu sou Ana Paula Costa e você acompanha os destaques do momento. O Banco Central anunciou uma nova regra do PIX, que começa a valer a partir de agora. A nova diretriz aumenta o prazo para contestação de devolução realizada pelo MED, Mecanismo Especial de Devolução, quando há suspeita de fraude, de 30 para 80 dias. A medida busca mitigar o impacto de uma fraude muito comum, que ocorre principalmente com comerciantes. O golpista faz um PIX falso, diz que fez por engano e pede para a pessoa devolver, geralmente em outra chave. Nesse caso, a vítima pode pedir o MED. Mais informações estão disponíveis no site do Banco Central. O ministro Dias Toffoli voltou atrás e liberou a campanha digital, a participação em debates e o repasse do fundo eleitoral ao candidato do Missão, Renan Santos. Toffoli autorizou a realização de campanha eleitoral nos meios digitais, como site, blog, redes sociais e aplicativos de mensagens instantâneas que estejam registrados no sistema do Tribunal Superior Eleitoral. Para a proibição, o ministro havia alegado que o candidato declarou alguns perfis ao TSE fora do prazo estipulado. O Senado Federal aprovou a indicação do senador e ex-presidente do Congresso, Rodrigo Pacheco, para a vaga de ministro do TCU, o Tribunal de Contas da União. A indicação de Pacheco foi assinada pelo presidente da Casa, Davi Alcolumbre, e mais 19 senadores. Agora, a indicação segue para aprovação na Câmara dos Deputados e a votação deve acontecer nesta quarta-feira. O ministro André Mendonça, do STF, deve levar ao plenário a discussão sobre as conversas atribuídas ao ministro Alexandre de Moraes e ao ex-banqueiro Daniel Vaccaro. Conversas do ex-banqueiro com Moraes e com o procurador-geral da República, Paulo Gonet, foram extraídas pela Polícia Federal durante as investigações do celular de Vaccaro. A rede de lojas de conveniência responsável pelos minimercados da marca Oxxo foi condenada pela Justiça do Trabalho a pagar R$2 milhões por danos coletivos por falhas na segurança dos funcionários que ficam expostos a assaltos e outros tipos de violência. Além da indenização, a Justiça determina que a empresa adote medidas de proteção aos trabalhadores de todas as lojas espalhadas pelo país. Atenção, professores e professoras! 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Podem participar estudantes do 8º e 9º anos do Ensino Fundamental e 1º e 2º anos do Ensino Médio. Acesse onee.org.br, inscreva sua escola e participe. Uma iniciativa da ANEEL, coordenada pelo Instituto Abrade e realizada por 48 distribuidoras de energia elétrica. 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

0: 7 horas 44 minutos na Conte de Pontes e Lacerda. Um rápido intervalo. Na sequência, muito mais informações para você.
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2: 7:44.

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7: Sete e 47.

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1: Sete horas 48 minutos, 7h48, você bem informado. Um trio é preso em Cáceres após vítimas escapar do chamado salve ou surra de facções. Vamos às informações.
2: Três pessoas foram conduzidas à delegacia na noite do último sábado após uma ocorrência envolvendo suspeita de tentativa de homicídio, sequestro e cárcere privado, lesão corporal e tráfico de drogas no bairro Vila Irene, na cidade de Cáceres. Segundo a Polícia Militar, a vítima conseguiu escapar do local onde estaria sendo mantida sob ameaça e procurou ajuda após pular muros da residência da região. As equipes da Força Tática do 6º Batalhão foram acionadas após informações de que um homem estaria pulando muros do bairro Vila Irene e seguindo em direção ao posto São Luís. Ao ser localizado pelos policiais, ele relatou que havia ido até uma residência com a intenção de comprar entorpecentes. Segundo a versão apresentada à PM, ao chegar ao imóvel, ele teria sido capturado por um casal, agredido e submetido ao chamado salve, termo utilizado em ações de punição atribuídas a integrantes de facções criminosas. Ainda conforme o relato da vítima, durante o período em que permaneceu na residência, os suspeitos teriam realizado uma chamada de vídeo com pessoas apontadas como integrantes de uma facção. Durante a ligação, a vítima afirmou ter ouvido uma determinação para que fosse morta. Temendo pela própria vida, o homem conseguiu fugir do imóvel, pulando muros das casas vizinhas até deixar a região. Após ouvir o relato, os policiais foram até o endereço indicado pela vítima. No imóvel, foram abordados dois homens e uma mulher. A vítima reconheceu um casal como participante da ação. Segundo o boletim, o terceiro suspeito não estaria no local durante o período em que os fatos teriam ocorrido. Os três negaram envolvimento nas agressões e também negaram ser proprietário dos materiais encontrados no imóvel. Durante buscas na residência e nas proximidades, os policiais encontraram materiais escondidos em um buraco próximo à fossa. Foram apreendidos uma porção de substância análoga à pasta base de cocaína, uma porção de substância análoga à maconha, uma balança de precisão, três celulares e R$ 39,00 em dinheiro e dois canivetes. Segundo a Polícia Militar, duas crianças estavam na residência no momento da ocorrência. Elas foram entregues aos cuidados da avó materna. A vítima apresentava algumas escoriações, mas recusou atendimento médico. Os três suspeitos foram encaminhados ao SISC de Cáceres, juntamente com os materiais apreendidos, e ficaram à disposição da autoridade policial. O caso deverá ser investigado para esclarecer a participação de cada envolvido e as circunstâncias das ameaças relatadas pela vítima.
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0: 7 horas 51 minutos, você está na Conte de Pontes e Lacerda, Mato Grosso. Agora trazendo aqui que um homem que sofreu um ataque a tiros na semana passada veio a óbito no Hospital Regional em Cáceres. Vamos às informações.
1: Robson Moura, de 32 anos, morreu após permanecer internado em estado grave no Hospital Regional de Cáceres. Ele havia sido baleado na madrugada da última quinta-feira na porta da residência, na rua Pernambuco, em Pontes e Lacerda. Robson não resistiu às complicações provocadas pelos ferimentos e morreu na noite do último domingo, após permanecer hospitalizado desde o ataque. Segundo a Polícia Militar, dois suspeitos chegaram de bicicleta à residência por volta das 2 horas da madrugada e chamaram pela vítima. Quando Robson foi até o portão, os criminosos efetuaram vários disparos de arma de fogo. Durante o ataque, Robson foi atingido no braço e no peito. Inicialmente, ele recebeu ajuda de familiares. Posteriormente, uma equipe do Corpo de Bombeiros realizou o atendimento e encaminhou a vítima para a unidade hospitalar. Devido à gravidade dos ferimentos, Robson foi transferido para o Hospital Regional de Cáceres, onde permaneceu internado. Após dias de internação, Robson não resistiu e teve a morte confirmada na noite de domingo. Com a morte da vítima, o caso ganha um novo desdobramento e deverá seguir sob investigação da Polícia Civil para esclarecer a motivação e identificar os responsáveis pelo crime. Após os disparos, os dois suspeitos fugiram de bicicleta e tomaram um rumo desconhecido. A Polícia Civil deverá dar continuidade às investigações para esclarecer as circunstâncias do ataque e a motivação do crime. As informações são do site Canal Diário.
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0: São 7 horas mais 53 minutos, 7h53. Meu bom dia especial vai para todos em Vila Bela da Santíssima Trindade. Obrigado, Rony Fernandes Leite, acompanhando a Conte. Obrigado pelo carinho da audiência. Também quero mandar um bom dia aqui para Célia de Oliveira, ligada conosco. Nosso abraço. Leonildo Custódio também já deu bom dia para nós aqui. Vamos então com mais informações, agora de uma mulher com deficiência intelectual que denunciou o pai de 81 anos de abusar sexualmente da mesma. Vamos às informações com Jean Kennedy.
1: Uma mulher de 41 anos que possui deficiência intelectual denunciou ter sido vítima de abusos sexuais praticados rotineiramente pelo próprio pai, um idoso de 81 anos, no município de Colniza. O caso foi registrado no último sábado, após a vítima dar entrada no hospital municipal, relatando mal-estar e afirmando estar grávida do suspeito. A Polícia Militar foi acionada por um parente de afinidade da vítima, que ouviu o relato da mulher durante o atendimento médico na unidade hospitalar. Diante da incapacidade civil da vítima e da gravidade das acusações, a família decidiu comunicar os fatos imediatamente às autoridades. Na unidade de saúde, a mulher apresentava episódios de enjoo e desmaios, permanecendo sob observação e aos cuidados da equipe médica, que apura a suspeita de gestação. Após colher as informações iniciais, a guarnição deslocou-se até o endereço onde o idoso estava abrigado, localizando-o na frente da casa do seu genro. Ao ser abordado e questionado sobre a denúncia, o suspeito declarou ter conhecimento das acusações. Contudo, negou a prática de abusos contra a filha. Diante do cenário configurado, o homem foi detido e conduzido junto ao comunicante para a confecção do boletim de ocorrência. Em seguida, o idoso foi apresentado à delegacia da Polícia Civil de Colniza, que assumiu a condução do caso e tomará as providências cabíveis para apurar o crime de estupro de vulnerável.
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0: Sete horas mais 56 minutos, 7h56, tem agora informações ao vivo aqui com o Jean Kennedy de mais um homicídio aqui em Pontes Lacerda. Jean Kennedy, aconteceu hoje, é isso?
1: Isso mesmo, bom dia Antônio Luiz, bom dia a todos os ouvintes que acompanham a programação da Rádio Conte. O fato aconteceu agora por volta de 7 horas e 30 minutos no Residencial Vera, próximo a uma tapeçaria. As informações é de que um jovem identificado pelo nome de João Pedro, ele acabou sendo atingido por diversos disparos de arma de fogo. A equipe do Corpo de Bombeiros chegou a ser acionada, foi até o local, mas apenas constatou o óbito desse jovem. Neste exato momento, equipe da Polícia Militar, Polícia Judiciária Civil e a Politec está no local levantando informações de mais um homicídio aqui em Pontes Lacerda. Aconteceu agora há pouco, às 7h30 da manhã, lá no Residencial Vera.
0: É o reflexo da violência aqui na nossa região, embora as forças policiais estão agindo, né, conforme nesse mês nós já anunciamos hoje, né, durante 10 dias de operação, a polícia que prendeu 50 foragidos da justiça somente aqui na nossa região tem agido, mas a violência não para. Infelizmente, temos visto isso praticamente todos os dias aqui em nossa região. Vamos trazendo mais informações para você acompanhando a Conte nos quatro cantos do Vale do Guaporé. Agora com o impasse, né, aqui em Pontes Lacerda, trazendo muito mais informações aqui na Conte. Trazendo agora sobre a situação, gente, que está o nosso país, a nossa região, né, já chegou em tudo quanto é lugar, né, os chamados jogos de azar. Olha só o que aconteceu com a ex-gestora do Hospital de Mirassol do Oeste. Ela foi condenada depois de desviar mais de 300 mil reais do hospital para aposta em jogos online. Vamos às informações.
1: A Justiça de Mato Grosso condenou Fabiana Pereira de Souza Lopes por ato de improbidade administrativa após reconhecer o desvio de R$ 335.651,72 dos cofres da Fundação Municipal de Saúde Prefeito Samuel Greve em Mirassol do Oeste. A sentença foi proferida pelo juiz Patrick Coelho Campos Gapo, da primeira vara de Mirassol do Oeste, no processo movido pelo Ministério Público. Segundo a decisão, Fabiana ocupava o cargo de diretora administrativa financeira da fundação quando realizou transferências de recursos públicos para as contas de sua titularidade. De acordo com a sentença, as transferências ocorreram de forma reiterada durante aproximadamente 10 meses. A decisão também aponta que houve adulteração de extratos bancários com o objetivo de ocultar as operações. A própria ré admitiu ter realizado as transferências e afirmou que os valores foram utilizados para apostas online. Além da confissão, o processo contou com extratos bancários, comprovantes de transferências e depoimentos de testemunhas que, segundo o magistrado, confirmaram os fatos. A justiça considerou configurado o dolo na conduta e enquadrou o caso no artigo 9º, inciso 11 da Lei de Improbidade Administrativa. Na sentença, a justiça determinou o ressarcimento integral dos R$ 335.651,72 à Fundação Municipal de Saúde com correção monetária e juros. Também foi aplicada multa cível de R$ 335 mil, reais, além da suspensão dos direitos políticos por 7 anos. Fabiana ainda foi proibida de contratar com o poder público ou receber benefícios, incentivos fiscais ou creditícios pelo período de 7 anos. A sentença também determinou o pagamento das custas processuais. O pedido do Ministério Público para condenação por danos morais coletivos, no entanto, foi rejeitado pela Justiça. A decisão prevê que, caso haja recurso, o processo será encaminhado ao Tribunal de Justiça de Mato Grosso após o cumprimento das etapas processuais.
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0: 8 horas em ponto na Conte. Com essa informação chega ao fim do Giro Conte. Vou repetir agora mais pausadamente. Me pediram aqui, Antônio, fala mais pausadamente o WhatsApp da Conte. Vamos então, ó. 999-29-0959. Olha só, tem os últimos 3 dígitos aí, é a nossa frequência. Então tá, 999-29-0959. Tá? É o telefone, WhatsApp aqui da Conte para você fofocar com os locutores, para você pedir música e também para denunciar e pedir informações. Bom dia.
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3: Oito e um.
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5: Não sei se você já observou, mas temos de fazer um grande esforço para vencer a negatividade do mundo. Mas se fizermos a nossa parte, Deus sempre fará a dele. Nem todos estão dispostos a fazer este esforço, pois queremos facilidade. Jesus morreu por nós para que pudéssemos ter uma vida maravilhosa e abundante. Ele estava disposto a ir para a cruz e pagar pelos nossos pecados, embora física, mental e emocionalmente tenha sido uma tarefa muito difícil. Nós também precisamos estar dispostos a fazer o que é certo, e a nossa recompensa, sem dúvida, virá. A graça de Deus sempre nos capacitará a fazermos a coisa certa, se estivermos dispostos a isso. Estude a palavra de Deus regularmente e então

0: nos todos os dias a decidirmos andarmos em seus caminhos. Em nome de Jesus.
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1: 8 e 4. 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
10: 8:12.

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0: Bom dia, bom dia, bom dia, bom dia. Alô, você de rádio ligado. Todo mundo bem por aí? Bom dia, José Pastor de Agora, na sua companhia. Hoje, 2 de setembro de 2026. Hoje é dia do florista e também dia do repórter fotográfico. Amigos, tudo bem? Amigas, tudo bem? Tudo belezinha? Tudo numa boa? Vamos seguir por aqui até as 12 na companhia da sua amiga Josi. Vem, o telefone tá liberado, já pode pedir música. Pede música. Aquela música que você gostaria de ouvir na rádio tá liberada a partir de agora no nosso zap zap, beleza? Então manda.

me seguindo por aqui. Lembrando que pra hoje eu tenho presente lá do Café Agro, ok? Eu tenho... Deixa eu dar uma olhadinha aqui no meu espaço do Café Agro. Tem um café Nós de Minas. Eu tenho também um pacotão de Café Agro pra vocês. É o seguinte, vai comentar lá no Zap Zap, quero Café Agro, ok? Feito isso, você vai concorrer a um Café Agro, ok? 8h13, bom dia, vamos seguir juntos aqui até as 12 na sua rádio preferida. Bom dia. 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

0: 16 aqui na Conte FM. Bom dia. Já anota o nosso novo WhatsApp, tá, gente? 659-9929-0959. Tá fácil, fácil. 659-9929-0959. Chama a Josi no Zap. Chama a equipe Conte no Zap pra você já pedir a sua música e participar das promoções, ok? Tá valendo café agro. Tem um pacotão de café nas Minas. Manda lá no zap da Conte, 999-290959. Bom dia, 8h17.
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11: 8h27.
12: Legal, 8h27, bom dia. Daqui a pouquinho tem o nosso momento reflexão, a nossa mensagem do dia, mas agora é hora de recado da Viva. 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
12: Chegando o momento reflexão, a nossa mensagem do dia, uma mensagem bem objetiva. Vem cá pertinho do rádio, aumente o volume. Escute essa mensagem com o coração aberto, porque é uma mensagem muito bonita. Presta atenção. Às vezes a gente olha para a própria vida e pensa, eu queria que tudo fosse diferente, ou não é? Já aconteceu isso com você? Você dá uma olhada para sua vida e pensa, eu queria que tudo fosse diferente. Mas talvez a vida não esteja pedindo para você voltar e mudar o que aconteceu. Talvez ela esteja apenas dizendo, continue. Nem todo dia será bom. Haverá dias de cansaço, de dúvidas, de lágrimas e até vontade de desistir. Mas também haverá dias em que você vai olhar para trás e perceber o quanto foi forte sem nem perceber. Então, se hoje você está enfrentando uma fase difícil, não se cobre tanto. Respire, faça o que estiver ao seu alcance e entregue ao amanhã aquilo que você não consegue resolver hoje. Porque algumas respostas chegam com o tempo, Algumas portas se abrem quando menos esperamos e algumas coisas que hoje parecem o fim acabam sendo apenas o começo de uma nova história. Acredite, não desista de você. Talvez o seu melhor capítulo ainda esteja para começar. Que o seu dia seja leve, abençoado e cheio de esperança. Bom dia, 8:30.

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2: 8:34.

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10: 8h40.
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10: Faltando 20 minutos para as 9. Bom dia, bom dia. A Josi por aqui na sua companhia. Seguimos até as 12. E bora pro quarto da Conte, junto contigo. Zap Zap mudou, viu? Você que tá me acompanhando agora, já marca o nosso novo WhatsApp na sua agenda. 65999290959. Pegou? Fácil. 99290959. Você sabe que eu lembrei que quando as minhas crias eram pequenas, eu ensinei eles o meu número como uma musiquinha. E eles lembram até hoje. Vou ter que colocar em prática essa ideia com o João. É, o João vai ouvir muito a musiquinha do número da mamãe. Gente, 99290959.

0: a criatividade em andamento. 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
0: 8h43, Marcos e Belu de Pena, que você já namora. Daqui a pouquinho tem alôzinho pra galera que tá mandando no zap. Manda lá. 99290959.

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4: Se liga aí, bom dia, 8h48.

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19: 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Bom dia, na Conte FM 8h53. Uma ótima manhã pra você que tá de boinha, curtindo a programação da rádio. 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
20: O nome dela é Flash, hein?

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3: Já se liga aí, bom dia, 9 horas.

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3: Bom dia, hora certa, 9 horas e 5 minutos. Bom dia, bom dia.
4: Bom dia!
3: 96 na manhã da Conte. Manda mensagem no zap 99290959. É o nosso novo WhatsApp. Já adiciona na sua agenda 659-9929-0959. Manda um oizinho lá pra Josi. Ô Josi, tô por aqui. Manda lá 659-9929-0959. Beleza? Deixa eu te contar uma coisinha. O Pedro Scooby anunciou, aliás, confirmou que sim, que se separou da Cíntia Dicker. Vou te contar esses detalhes agora.
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3: Um ótimo dia, 9 horas e 6 minutos. Bem, ele confirmou que se separou da Cíntia Dicker depois de 7 anos juntos. E ontem surgiu uma conversinha de que Bianca Andrade seria pivô do fim do seu casamento, tá? E o Pedro Scooby reagiu.

0: abrir. É, não abriu. Mas daqui a pouquinho eu vou te contar esse babado. Ele só disse o seguinte, tá? Ele disse que não tem nada a ver, que ele e Cíntia Dick, eles estão separados há 2 meses, mas que mantinham a discreção por conta dos filhos e por conta da imprensa. Mas ele disse que não, nananina não, que ele não tem ninguém, que ele tá de boa, que ele tá focado na dança dos famosos e que ele pretende manter uma relação bem amigável com a Cíntia por conta do filho, da filha, né, que eles têm juntos, que tem 3 aninhos de idade, tá? Então é essa fofoca envolvendo o Pedro Scooby. Ele disse que a Bianca Andrade não tem nada a ver com o seu fim de relacionamento com a Cíntia Dicker. E aí questionou-se muito o fato de existir uma crise dos 7 anos. Será que existe mesmo, gente, essa tal crise dos 7 anos? Porque outros famosos, além do Pedro Scooby, da Cíntia Dicker, acabaram se separando, né? Será que faz parte de alguma superstição, de algo que realmente pode rolar? Eu já ouvi esse lance aí, da crise dos sete anos. Você que tá casado há pelo menos 14, o que você me fala sobre isso? Será que existe essa mesma? Essa tal crise dos 7 anos? Bem 98, tá lá no g1.com.br, tá?
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0: 9:08, tá chegando o som do Guilherme Santiago e Mari Fernandes, porque brigamos.
3: Santiago, canta pra mim, por gentileza!

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2: 9:16.

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4: 9:22.

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0: minutos. 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
0: 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Bom dia, 9 horas 34 minutos. Uma ótima manhã pra você que tá na boa, curtindo a programação da Conte. Gente, é o seguinte, eu quero fazer uma pergunta pra vocês. Eu quero que vocês sejam sinceros, ok? Sinceridade on. Como é o seu quarto? Me fala a verdade. Seu quarto é um quarto organizado, arrumado ou é um quarto bagunçado? Se você respondeu na maior sinceridade que é um quarto bagunçado, os psicólogos explicam o que isso pode revelar sobre a personalidade de alguém. Olha, eu vou te falar uma coisa, o meu quarto é um quarto organizado. É, meu quarto é. Posso dizer que é um quarto organizado. Tudo no lugar, pela manhã eu tento deixar tudo arrumadinho, quando não dá, pelo menos as cobertas são guardadas, o lençol esticado. E aí tem aquela baguncinha do dia a dia, né, gente? Quando você acorda, o quarto tá bagunçado. Eu posso dizer que o meu quarto é um quarto organizado, não é um quarto bagunçado. Sobre o guarda-roupa, ora bagunçado, ora organizado, nesse minuto ele tá meio lá, meio cá. Um pouco organizado e um pouco desorganizado. Gente, eu tenho uma mania horrorosa que eu preciso parar com isso. Eu coloco as minhas camisas e blusas nos cabides. Ficou tão bem arrumadinho, tão organizado. Só que aí eu tirei do cabide, experimentei, não gostei. Ah, eu não vou trabalhar com essa hoje. Ao invés de eu colocar no cabide, guardar direitinho, não, eu já jogo lá. Tem um canto lá. Lá no guarda-roupa mesmo, já deixo lá. Já amassa, já fica perdida. É, esse problema eu tenho. Eu tenho um problema sério com guarda-roupa. Eu não consigo manter tudo arrumadinho, tudo organizadinho. Vou lá, dobro, coloco tudo no lugar. Mais dois, três dias já tá tudo fora do lugar, tá? É aquela bagunça organizada que só a gente entende. Mas, no geral, o meu quarto é organizado. E o seu, me conta aí, é bagunçado? Eu vou te contar agora o que isso implica sobre a sua personalidade. Bora saber.
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0: 9 horas e 36 minutos para você que tá de rádio ligado. Bom dia! Embora não seja suficiente para definir a personalidade de alguém, um quarto desorganizado pode dizer algo sobre os hábitos de quem vive nele. Estudos em psicologia analisaram como ambientes pessoais, como quartos e escritórios, podem estar associados a determinadas características e até influenciar decisões. Os resultados, porém, não permitem concluir que uma pessoa desorganizada seja necessariamente preguiçosa, irresponsável ou indisciplinada. Em um trabalho conduzido pelo psicólogo Sam Gosling, de uma universidade do Texas, e que foi publicado por uma revista muito famosa, pesquisadores analisaram quartos e escritórios para avaliar até que ponto outras pessoas conseguiam obter informações sobre quem ocupava aqueles espaços, tá? Fotografias, livros, objetos de decoração e a forma como os pertences estavam distribuídos foram alguns dos elementos observados. Para os pesquisadores, esses sinais poderiam fornecer pistas sobre características dos proprietários, o que a organização pode indicar. Entre os aspectos avaliados estava a responsabilidade, característica associada dentro do modelo dos 5 grandes fatores da personalidade, a organização, a constância e a orientação para objetivos. Um ambiente cuidadosamente organizado pode coincidir com algumas dessas características. Isso, porém, não significa que alguém com um espaço desarrumado não possa apresentar o mesmo perfil em outras áreas da vida. A desorganização também pode ser consequência de uma série de pequenas tarefas que deixam de ser feitas. Guardar uma roupa, colocar um objeto no lugar ou liberar uma superfície são ações simples isoladamente. Quando se acumulam, transformam-se em uma carga maior. Falta de tempo, mudanças de prioridade e uma tolerância maior à desordem podem contribuir para um ambiente desorganizado. Por isso, uma mudança repentina costuma ser mais significativa do que a aparência do espaço em um determinado momento. Uma pessoa que sempre manteve o quarto organizado e passa a negligenciá-lo pode estar atravessando uma situação diferente de alguém que sempre teve hábitos menos estruturados. Quando a bagunça pode estimular a criatividade, outro estudo diz o seguinte, viu, gente? Esse estudo investigou como ambientes organizados ou desorganizados poderiam influenciar formas de pensar e determinadas decisões. Em um dos experimentos, participantes precisaram encontrar novos usos para bolas de ping-pong. Aqueles que estavam em um ambiente desorganizado apresentaram propostas consideradas mais criativas por avaliadores independentes. Em outro experimento, pessoas colocadas em um ambiente desorganizado demonstraram maior inclinação para um produto novo. O pesquisador então explica: ambientes desorganizados parecem inspirar uma ruptura com a tradição, o que pode produzir novas perspectivas. O estudo também encontrou diferenças entre os participantes que permaneceram em ambientes organizados. Eles tenderam a fazer escolhas consideradas socialmente desejáveis, como optar por alimentos mais saudáveis e realizar doações maiores. O ambiente influencia, mas não define. Os resultados não significam que um quarto bagunçado torne alguém criativo, assim como o espaço impecavelmente organizado não garante disciplina ou responsabilidade. O que os experimentos sugerem é que o ambiente pode influenciar temporariamente determinados comportamentos, dependendo da atividade e do contexto. A própria desorganização também pode ter explicações diferentes. Ela pode estar relacionada à falta de tempo, a mudanças de prioridades, a hábitos pessoais ou a de períodos de maior pressão e pode coexistir com altos níveis de responsabilidade em outras áreas. A evidência reunida pela pesquisa aponta, portanto, para uma relação entre o espaço em que uma pessoa vive e determinadas formas de comportamento, mas não para uma relação determinante. Um quarto pode dar pistas sobre hábitos e até interferir em algumas decisões, mas não é capaz sozinho de dizer quem uma pessoa é, viu? Ai, ai, ai. Bom, eles não chegaram numa... Não chegaram num consenso comum. Ou seja, aquela pessoa que tem um quarto super organizado não significa que ela seja uma pessoa organizada de forma geral, né, gente? Em outros aspectos. E uma pessoa desorganizada, a mesma coisa. Mas me conta aí, me fala a verdade. Como é o seu quarto? Organizado ou desorganizado? Eu já falei pra vocês que o meu pode-se dizer que é bem organizadinho. Gente, eu tenho um ritual antes de dormir. Eu arrumo todo o quarto. Ligo o umidificador, coloco o ventilador na posição, já deixo o arzinho, como é que ele vai gelar, já dou uma arrumada no lençol, né? Enfim, eu sou assim, gosto de dormir assim, limpo, meia luz, gostoso, tem que ter cortina, limpa. Bom, pelo menos o meu quarto é organizadinho, e o seu organizado? Olha, a amiga tá falando aqui, Josi, meu quarto é totalmente organizado, aí sim, hein, garota? Gente, essa informação tá lá no g1.com.br, quem quiser me chama lá, tá? Que eu mando pra você ler direitinho com mais calma.
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0: 9h42, bom dia. Tá chegando o som por aqui do Juan e Leandro, Danilo e Davi, fofoca do ano. Na sequência vem Maria Marçal pra Edna, que indicou. Valeu, Edna, um beijo, viu, sua linda?

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2: Bom dia, já se liga aí, 9h49. Bom dia.

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8: Bom dia, bom dia. 9h54, uma ótima manhã pra você que tá de rádio ligado. Bora lá pro zap?
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8: A Conte FM, 65999290959, é o nosso novo zap, chama lá.
15: Josi, manda beijo aí.
8: Manda beijo pra amiga Vanusa. Tudo bem, Jô? Estou ligadinha no programa. Quero ouvir uma música com Gustavo Lima, Retrovisor. Ofereço pra você e todos os ouvintes. Olha, quero Café Agro. Vanusa dos Santos Nogueira. Tem cafezinho nós de Minas hoje do Café Agro, tá? Manda lá no zap. Quero Café Agro. Bom dia, toca a música com Eduardo Costa. Ofereço pra você e todos os ouvintes. O Hélio e para o Hélio de Oliveira. Senair Caetano tá curtindo. Valeu, Senair. Beijoca. Maninho, maninho, como é que você tá? Tudo bem, querido? Bom dia.
16: Bom dia, Jô.
8: Joia.
16: É o Maninho da União Brasil, que mensagem linda, hein?
8: Gostou?
16: Parabéns. E a música ajuda mais ainda. Parabéns pela música aí.
8: Muito
16: que
8: linda.
16: Tá tocando depois da mensagem. Isso a gente faz refletir qual que é o valor do seu dia, né?
8: É verdade. Real. Legal. Valeu, Maninho. Que bom que você entendeu a mensagem de hoje. A Marlene Martins tá ligada também. Fala, Marlene, tudo bem, querida? Tudo bem, Josi? Manda a próxima música pra mim. Estou sempre na escuta. Beijos. A Janete Aparecida Félix Cavalcante. E aí, Hélio? Gente, o Hélio tá passeando, tá lá na Triunfo. Tá com o seu mineirinho, a dona Marlene. Tudo bem, Hélio? Bom dia.
17: Bom dia, Josi Oliveira. Tô com o cara ligado, o Elinho de Oliveira aqui. Tô no meu vizinho aqui, a Marlene. E seu esposo, Joaquim Mineirinho da Triunfo. Tô tomando um café com eles, agro aqui, e café gostoso. Vou passar pra ele. Fala um oi.
18: Ô, Jô, nós tá aqui, eu, a Marlene, minha princesa, minha rainha, e ele pediu uma música Folha Cedo de Amado Batista. Nós pode aguardar e escutar essa música,
8: Jô? Opa, vai
18: o mineirinho mais apaixonado lá da Triunfo.
17: Manda pra Marlene.
19: E aí, Jô, tudo bem com você?
8: Tudo, Marlene.
17: A esposa dele, a Marlene. Tchau, obrigado, Josi.
8: Tchau, tchau. Legal. Um beijo pra vocês, viu, Hélio? Olha, o Hélio tá passeando longe. Beijo, Hélio. Beijo, seu mineirinho, Marlene, a família toda. Sempre na sintonia da rádio. Coisa boa. Muito obrigada pela audiência de vocês, ok? Quem mais tá por aqui? Manda um alôzinho pra nós na Fazenda Beija-Flor, no município de Vila Bela da Santíssima Trindade. A Elisângela Almeida, tá ligada? Valeu, Elisângela. Beijoca pra você, pra família toda. Oi, bom dia.
20: Bom dia,
8: Oi.
20: Gata. Tudo bem? Como que você tá, Jô?
8: Joia, e você?
20: Jô, roda uma música boa pra nós aí. Com Milionários é Rica, Aprendi a Viver. Ofereço pro meu namorado Rubens, lá do Pé de Galinha. Ofereço pra Célia de Oliveira, minha irmã Odélia, minha irmã Roseli, meu sobrinho Dione. Pra todo mundo que estiver na escuta e quem gostar da música, Jô. E pra
8: boa.
20: Você, minha gata, um beijão, um bom dia pra você. Aqui
8: Oi,
20: é a
8: Sueli
20: da Morada Serra.
8: Um beijo, Sueli, pra todos no Morada da Serra, sempre na sintonia da rádio. Maravilha, beijoca. Bom dia. Oi, Sebastiana, tudo bem?
21: Oi, Jô, bom dia.
8: Tá
21: minha
8: boa?
21: Como você está aí?
8: Tô aqui, linda.
21: Eu tô aqui no La Serra.
8: Ah, é?
21: Um bom dia para todos vocês aí, uma ótima semana, cheia de paz, cheia de alegria para vocês.
8: Amém, sempre.
21: Minha querida.
8: Ô Sebastiana, boa estadia, viu, gata? Bom saber que você tá por aqui. Tudo de bom, obrigada pela sua audiência. A Edneia tá ligada também, valeu Edneia, bom dia, bom trabalho. A Anglia tá ligada também, como é que você tá, Anglia? Joia, tudo bem, Josi? Quero Café Agro.

0: A roupa é organizada, até a gaveta de íntima, de peças íntimas. Ô, Anglia, você tem cara mesmo de que é tudo bem organizadinho. Ô, eu preciso fazer um propósito de manter o meu guarda-roupa organizado. Assim, não é de todo bagunçado, mas eu preciso cuidar mais. Tô pecando nisso. Tô pecando nesse aspecto do guarda-roupa. Beijo, viu, Anglia? Beijoca, bom dia.
1: Bom dia, bom dia.
0: Fala,
1: bom
0: Vânia.
1: Bom dia, minha linda Josiane Oliveira. Josiane, que bom, né, Josiane? Tocou de número, ela tava preocupada. Gostaria de ouvir uma mudança.
0: Pessoa tinha sido bloqueada.
1: Fica louco, eu quero esquentar, porque, né, esquentar, tira o ferro do pé. Tá bom? Se tiver solteiro, coloca o meu nome, Irenda, se não, nada, vamos mexer o doce, menino.
0: Valeu, Vânia. A Vânia ligou desesperada. Josi, o que tá acontecendo? Eu acho que eu fui bloqueada. E, Vânia, gente, nós mudamos de número, tá? 659-9929-0959 é o nosso contato. Já armazena aí na sua agenda e manda mensagem aqui pra Josi, beleza? Fabrícia tá ligada também. Tudo bem, Josi? Tô ligada. Já armazenei o novo número da Conte. Tô ligada em você. Legal. Beijo. A gente tá valendo café. O Café Agro, Café Nós de Minas. Comenta lá no zap que tem café. Deixa eu dar uma olhadinha. Tem mais um pacotão de café aqui do Café Agro, tá? Eu tenho um pacote de café Nós de Minas e tem um café agro pra vocês, beleza? Manda pra cá o nome completo e comenta. Quero Café Agro. Boa sorte, sorteio já já.
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0: Chegando o som do Ed Brito Samuel, Toda Mulher, 10 horas.

0: 10:10, é o som do Amado Batista, Folha Seca, Mariana Fagundes e DJ Lucas Beat. Falou também de Brit Samuel, Toda Mulher na Manhã da Conte, 10:11.
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0: No Bom Dia Conte, 10:11, setembro começou com chuva em Cuiabá. Ontem, terça-feira, dia 1º, após dias de calor intenso em Mato Grosso, com temperaturas de mais de 41 graus em algumas regiões, além da capital, a chuva também atingiu municípios como Várzea Grande, Jangada, Denise, Nobres e Chapada dos Guimarães, Cláudia e Marcelândia, aliviando o calor que passou dos 40 graus nos últimos dias. Mato Grosso concentrou 6 dos 10 municípios com as maiores temperaturas registradas no país, segundo o Instituto Nacional de Meteorologia, INMET. O município de Rondonópolis chegou a registrar 42,3 graus na segunda, dia 31, ocupando a primeira posição do ranking provisório das maiores temperaturas do Brasil. Na capital, a previsão para os próximos dias indica máximas de até 39 graus, com possibilidade de pancadas de chuva entre quarta e sábado, ou seja, né, pode ser que venha mais chuva por aí. Para o restante da semana, a previsão indica mínimas entre 23 e 29 graus e máximas de 35 a 39 graus, segundo o Climatempo, viu, gente? E o levantamento divulgado às 17 horas da última segunda é provisório e ainda pode ser atualizado após uma nova leitura dos termômetros pelo INMET. Então a lista ficou com 10 municípios, Ponte Lacerda não está entre eles, mas está lá, olha, Rondonópolis, Nova Chavantina, Santo Antônio do Levergério, e aí que vem Cuiabá, tá, gente? Ou seja, lá em Rondonópolis bateu 42,3 graus, Santo Antônio 41,4 e Cuiabá 41,3. Então são Pedro Gomes, Aragarças, Barra do Garças, Alcinópolis, Corumbá e Guiratinga, todos bateu aí 40 graus, aí 40,7, 40,8, quente, hein, gente, puxa vida, por aqui deve ter batido o quê, 39? O calor intenso ocorreu em meio a um período de tempo seco no estado. Mato Grosso registrou 3.691 focos de calor em agosto até segunda-feira, dia 31. O número que corresponde a 18,3% do total registrado no país no período, segundo dados do Instituto Nacional de Pesquisas Espaciais, o INPE. O calor é acompanhado por baixos índices de umidade relativa do ar, segundo o INMET. Grande parte do centro-oeste, incluindo Mato Grosso, está sob aviso de baixa umidade, com índices que podem variar entre 20% e 12%. De acordo com o Instituto, a condição aumenta o risco de incêndios florestais e problemas de saúde, com ressecamento da pele e desconforto nos olhos, boca e nariz, tá, gente? Então, olha, todo cuidado é pouco, tá muito quente mesmo. E ontem alguns municípios foram agraciados com essa chuva abençoada. E a gente ficou numa expectativa tão grande. O tempo fechou, eu fiquei assim, pensando, será que vai cair essa chuva? Ai, depois eu fiquei com remorso, falei, poxa, acho que eu desejei tanto que a chuva foi embora. A gente tem que fingir que não tá vendo, né? Tem que fingir que, ai, não tô nem ligando pra chuva. Ah, mas a gente fica com tanta expectativa que a chuva passou, rodou, choveu em algumas regiões e nada de chuva em pé, hein, gente? Puxa vida! Meu irmão mandou um vídeo lá de Cuiabá, eu fiquei aqui babando, morrendo de inveja. Falei, ô, uma chuvinha dessa em pé, hein? Ia dar bom demais. Mas é isso. Tomara que venha uma chuvinha no mês de setembro pra dar uma aliviada nesse tempo seco, porque tá seco, hein? Umidificador, toalha molhada, bacia com água, são alguns dos recursos que a gente tem para dar uma aliviada nessa baixa umidade relativa do ar, ok? O link tá lá no g1.globo/mt, tá? É, gente, 41 graus, hein? Puxa vida, tá quente.
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0: Se liga, bom dia, 10:15.
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0: Bom dia, se liga aí, 10h25. Tá chegando mais somzinho legal aqui na manhã da Com.

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18: Faltando 20 minutos para as 11. Bom dia. Pra você na sintonia, muito obrigada pela sua audiência. Bom dia, já manda mensagem lá no zap.
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18: Isso aí, juntos e misturados por aqui nessa manhã de quarta-feira. Não esquece não, hein? Nosso zap mudou. Presta atenção no nosso jingle aí.

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2: 10:47.

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7: Faltando 10 minutos para as 11, bom dia. Na Conte FM, 10h50. Vou mandar beijinho aqui pro maninho que adora Texana 37, hein, maninho? Aí é zoeira, hein, maninho? A Silvia Regina tá ligada também, beijoca. A amiga Sirenildia também tá ligada. Menina Veneno, eu vou trazer ela pra você agora. Menina Veneno com o nosso queridíssimo Mirosmar. Mais conhecido como Zezé de Camargo.

0: Faltando 6 minutos para as 11, eu vou pro bloco e depois vem a propaganda eleitoral gratuita obrigatória, beleza? A partir das 11h25 eu tô de volta com a programação da Conte, a programação mais musical do seu rádio. Até mais, hein? Já já eu volto.
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0: bom
1: certa.
0: Bom dia, bom dia. Se liga aí, 10h55.
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9: Voltamos, bom dia, 11h26, e aí, todo mundo bem? Muita propaganda eleitoral gratuita obrigatória, tem Josi seguindo o fluxo até o meio-dia, beleza? Bem, eu tenho pra hoje Café Agro, mandem, nome completo que tá valendo, boa sorte, sorteio daqui a pouquinho, ok? Já bora de momento, Bote?
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9: No Bom Dia Conte, tem Momento Boite. E o Momento Boite é aquele momento que a gente adora, onde as meninas do Boticário vêm falar pra gente quais são as dicas pra essa quarta-feira. Bom dia!
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9: Então, tá aí, fica a dica lá do Boticário, 11h28. Pra toda a equipe no Bote, bom trabalho.
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9: Simone Mendes, Direitos Iguais, aqui na Manhã da Conte. Bom dia.

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16: 11:37.

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8: 11h51, bom dia. Quem é que vai levar café agro hoje? Vai levar um pacote de 500 gramas do Café Nós de Minas, tá? Quem leva? Aparecida Nunes, telefone 659-9932, final 86. Aparecida Nunes, gata, vou te mandar um WhatsApp aí, tá? Pode vir aqui na rádio à tarde buscar o seu café Nós de Minas, tá bom? Que é do Café Agro. Gente, um beijo, vou lá. Amanhã, a partir das 8, eu tô de volta em mais uma edição do Bom Dia. Beijo, tchau, tchau.

0: Out volta amanhã.
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2: Meio-dia.
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3: Meio-dia e 7.

0: prazer poder falar com você nesse meio de semana, muita coisa legal acontecendo. E é claro que eu quero você comigo aqui pra gente poder deixar a nossa festa ainda mais gostosa. A direção geral é do Dr. Rodrigo Barbosa, conectando comigo e com você a maior rede de rádios do estado de Mato Grosso, genuinamente Mato Grossense, sempre junto de você aqui. Pode aumentar o volume, meu bem. O nosso toca aí do nosso horário do almoço tá começando nesse 2 de setembro de 2026, hein?
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0: restaurante, onde você estiver, pra ficar perto de você. Olha, vamos falar da Bruna Marquezine. Ela deu uma aula de auto-amor agora recentemente. Eu achei tão bonitinho ela falando, né, sobre amor próprio e tudo mais. Já já eu vou falar contigo sobre isso.
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3: Meio-dia e 32.

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8: 12:38.

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24: Meio-dia e 44.

0: volta com o nosso Toca Aí. Olha, a médica Laís Calda e influenciadora também mostrou nos comentários de um internauta que comparou sua aparência do antes e depois da gestação. Menina, as pessoas são muito terríveis, né? Falando da aparência dela e tudo mais. Ela acabou falando sobre isso, ampliou inclusive esse desabafo e direcionou um recado principalmente às mulheres, né? Ela afirmou que comportamentos desse tipo não devem ser normalizados dentro dos relacionamentos e atacou a importância de ter ao lado alguém que ofereça apoio, carinho e respeito, né, nesses momentos. Para Laís, esse cuidado, inclusive, se torna ainda mais importante durante o pós-parto, quando a mulher atravessa mudanças físicas e emocionais muito significativas com a chegada de um filho, que não é fácil. A gente sabe que não é. Coisa feia, né? As pessoas não têm noção. Aliás, as pessoas que falam, geralmente são pessoas que, assim, não têm uma aparência muito boa, né? Aí mesmo assim, continua falando da vida dos outros. Que loucura, gente. Bora de música, vem.
1: Ih, que dia é esse, hein?

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1: 12:59.
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8: Oi, gente. Boa tarde pra você. 13:06 aqui na Conte. Hoje, dia top, 2 de setembro de 2026. Leili Vilela retornando das férias aqui. Morrendo de saudade de vocês. Uma galera aí tá com saudade do salário, Leili? Também, né, gente? Mas a saudade de vocês pode ter certeza que tá de montão, viu? Ô, galera que me fez falta, né? Mas eu precisava.

tarde. E o WhatsApp já tá ficando verdinho aqui, hein? Galera, já viu aí pelos Instagram, pelo WhatsApp aí, que Leire tá de volta e fazendo aquela bagunça de sempre. Falando em bagunça de sempre, eu já vou trazer essa primeirona aqui, ó. Christian Ralph, onde você for, eu vou, pra movimentar a sua quarta-feira. Quartou, bebê! Bora, bora! E o Maninho já chegou por aqui, hein? Beijo, gente! Peça a sua aí, viu? Estou aguardando seu WhatsApp. Hoje, 13 horas e 7 minutos. Pau na máquina! Bora, bora! Como diz Leire Vilera, chega a ripa na chulipa, porque Leire Vilela chegou e o Toca... O Toca está no ar a partir de agora. Bora! Começou! Uhul!

0: isso aí, você acabou de curtir aqui Deixa Eu Amar Você, Fernanda e Sorocaba. É tarde top aqui na Conte, viu? Toca aí, tá no ar a partir das 13 horas até as 15 horas, trazendo as melhores pra você. A nossa amiga Ana Ribeiro já chegou por aqui. Fala comigo, Aninha, o que que tá acontecendo por aí na Vila Guaporé? Eita, eita, a Ana já mandou aqui, ó, mata a cobra e mostra o pau, provo que estou na escuta, é isso aí, viu, galera, a galera aqui na escuta, o Maninho da UB, da União Brasil, já chegou por aqui, melhorou agora, pois é, né, Maninho, Maninho, eu tava com saudade de vocês, trem, você não tem nem noção do tanto, essa bagunça aqui é top, a Célia de Oliveira já chegou por aqui também.
1: Chegou a nossa bagunceirinha, Lady Joy voltou, acabou as feras, Lady.
0: Acabou, acabou.
1: Bora, Lady, estou por
0: acabou
1: cá.
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1: Acabou, galera, nossa Lady Joy.
0: É isso bora, aí, sério.
1: Você tá doido, menino. Acabou que era de maré mansa, as
0: acabou,
1: férias.
0: Acabou.
1: Vamos voltar pro trabalho. 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Agora vai, bora, bora, bora. E aonde você vai, eu vou.
0: É isso aí, né, Célia? Oh. Onde você for, eu vou. Essa música aí é paixão pra Célia de Oliveira. O Altamiro de Deus chegou por aqui. Boa tarde pra você, Altamiro. Super beijo. A Lúcia Santos. A Lu também. A Lu Efigênia, lá no Centro Educacional, lá no Residencial Glória, curtindo aí. O nosso amigo Rodrigo passou por aqui, a Silvia, a Cirenilda, a Irene Nonato, tá digitando aqui, né, Irene? Beijo pra você, abração, fala comigo, Maninho.
2: Ô, Leide, muito obrigado por voltar. Menina, mas que férias cumprida é essa, menina?
0: Viu,
2: que é
0: Maninho?
2: Isso? Eu achei que você não ia voltar mais, não.
0: Menino, será?
2: Mas pensa numa menina que fez falta na rádio, hein?
0: Oh, meu Deus!
2: Eu gosto dessa alegria total sua. Valeu, colega. Maninho da União Brasil.
0: Abraço pra você, Maninho. Ótima tarde. Quando for lá no papai e mamãe, dê um beijo neles lá, viu? A Angra Pereira. A Angra, boa tarde, Leili. Tudo bem? Que bom que você voltou. Seja bem-vinda, gente. Mas as tardes estavam top aqui também com o Célio Fernando, viu? Não vamos desmerecer, não, porque o Célio Fernando é top também, viu? Tava curtindo ele, hein? Olha, a nossa amigona já chegou aqui. Voltou o barulho. Menino do céu. Abraço pra você, nega. Manda seu nome aí pra mim, que não tem, né? Manda aqui pra mim seu nome pra me mandar um beijo pra você, mandar um abraço, falar nisso, gente, mandar um abraço também pra galera, a Marlene, beijo Marlene, abraço pra você, um beijão super especial pra galera lá da casa do produtor, tá curtindo a Conte, os meninos lá do Poço de Molas Carretão, toda a galera também lá da VF Gomes curtindo a Conte, galera lá da Mineração Aura Apoena, abraço pra vocês, gente, bola de música boa agora, lançamento aqui na Conte, olha, Bala Alojada, Gustavo Lima. É porque vocês é uma bala alojada no meu peito. Se tirar vocês daqui, tira eu. Você tá doido? Bora, bora, beijo. Bora ali curtir música, já já a gente volta com mais alô, mais abraço, mais beijo.
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0: É isso aí, galera. Vocês acabaram de curtir aqui, Gustavo Lima, Bala Alojada. Como diz a música aí, né? Se tirar vocês de uma vez de mim, eu morro. Como Bala Alojada tem que ir tirando aos poucos. Não tira não, gente. Cê tá doido. Bora, bora, gente. Já a gente vem de abraço aqui, viu? Porque o WhatsApp tá verdinho, hein? E já mande aí seu zap aí, sua música, sua fofoca, a confusão do dia. E lembrando que o nosso zap mudou, tá? 999-290959. É o novo WhatsApp Conte. Bora, bora? Bora ali, já a gente volta.
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0: 13h22, aqui na Conte!

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6: 13h28 aqui na Conte. 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Aqui é a Rádio Conte, toca aí no ar, 13h28, Leile Vilela aqui no ar pra você, trazendo aquela bagunça de sempre. Bora mandar um abraço pra galera aqui lá da IE Madeira. O Adailto Ribeiro está aqui conectado na Conte, abraço pra você, Adailto. Conhecemos aí de longas datas, né, meu amigo? O Lucas Rocha também, lá da IE Madeira, abraço pra você, Lucas. O Lucas já pediu a música dele aqui, ó. Eu quero a música, Leile, Fato Casual, já, viu? A Anglia Ramírez também passou por aqui. Bora, gata, tava com saudade. Ah, Maria, vocês largam de me iludir, que vocês estão tudo mentindo pra mim. A nossa amigona Marlene Martins, beijo, Marlene. O Edivaldo, lá do Posto Mola Carretão, bom te ver de volta, Leile, boa tarde. Pois é, menino, já pensou? A nossa amigona também, Fabiola Jara, passou por aqui. Fala comigo, bebê!
7: Fala, minha amiga, boa tarde. Seja bem-vinda de volta. Eu já tava com saudade dessa sua alegria toda. A dia de tarde não é igual quando você não está aí.
6: É sim, é sim.
7: Seja bem-vindo. Bora, bora, Leile.
6: Bora, bora. Beijo, Maninho. Abraço pra você também, né, Maninho? Fala comigo, Maninho.
8: Ô, Leide, muito obrigado por voltar. Menina, mas que férias cumprida é essa, menina?
6: Você vê,
8: que
6: Maninho? Que é isso, hein, Maninho? A Irene Nonato passou por aqui. Fala comigo, Irene. A Vânia do Requeijão.
9: Boa tarde, boa tarde, boa tarde, minha grande amiga Helene. Ele tá com saudade de você mesmo, que tava pra onde mesmo? Me fala, tava pra praia, nega.
6: Ah, nega.
9: Pois é, nega, bora, quero aí ouvir uma música hoje com Roberto Carlos, Mulher Pequena, tá, minha princesa?
6: Tá bom.
9: Boa tarde, gatinha, linda, maravilhosa, tá com saudade, neguinha. Um dia eu vi você lá no rodeio, lá passou perto de mim, quase me derrubou, nem me falou comigo.
6: Mulher.
9: Ai, vontade de te dar um beliscão no mundo.
6: Podia ter dado. Podia ter dado beliscão. Gente do céu, tanta gente que vê a gente por aí, a gente não vê ninguém. Menino, bora ouvir música boa então? Chegando aqui pra você, Fato Casual. E logo, logo, chegando aqui, ó, música nova. Paulo Pires e Hungria, Assunto. Você é aquele assunto, você tá doido. Bora, bora, já a gente volta. O Lucas pediu, e a galera lá da IE Madeira pediu, vai ouvir. Fato Casual. Pra você aí, pra Angra Pereira, pra Ana Ribeiro, a Fabiola Jara, a Irene Nonato, a galera que gosta de ouvir aquele forrozinho, cê tá doido? Bora! Começou a bagunça aqui, 13h30.

0: Você acabou de curtir aqui na Conte, Marcos Ribelucci. Pena que você já namora, é isso aí. E assim, gente, pena que você já namora, né? É doido, é? Menino, chega a doer uma música dessa. Ah, Maria, um abração pra galera que está lá no Instagram. A Elisângela Almeida, o Edivaldo Charlie, o Jackson Moraes e toda a galera lá da Vita Clínica. O Diego Cavalcante tá curtindo a Conte pelo aplicativo lá em São Bento, lá na Paraíba. A Águida Maria passou por aqui, a Mayra também passou por aqui. O Zan Souza lá em Cuiabá, lá no Parque Cuiabá, lá no Lava Jato, curtindo a gente aqui, né, Zan? A Emily Oliveira, o Guilherme Lima, diretamente de Campos de Julho, o Giovanni Silva, a galera lá da Magalhães Engenharia Elétrica, em nome do W Viana, toda a galera ali da BR Mecânica, aqui na frente aqui, ó, do Poço Monete, aqui na BR-174B. Um abraço também pro Marco Gênesis, que está aqui curtindo a Conte aqui pelo Instagram, curtindo a gente aqui pelo aplicativo. Abraço pra toda a galera lá da VF Gomes, pro Rony Alt, pro Alessandro Cordeiro. Abraço aí, meu amigo. Super beijo pra você. Ótima tarde. Bom trabalho pra galera aí. E chegando agora, Lucas e Igor, flash ao vivo. Sabe quando você tem aqueles flash? Menino do céu, desliga a luz. Como diz o Zé, amigo do Rincon, né? Desliga a bomba que a caixa tá derramando, gente. Você tá doido? Bora, bora. 13h37. Acho que esse programa hoje aqui vai ser pequeno, hein? Pena que você já namora. Então agora já chegando pra você aqui, flash ao vivo. Lucas e Igor, aqui na Tarde da Conte. Bora, bora.
1: O nome dela é Flash, hein?

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5: 13h43, aqui na Conte, toca aí no ar.

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11: 13h48 aqui na Conte.
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11: a galera do Zap chegando por aqui, viu? E aos fundos você vai curtir a Locke Sophie Tucker, I Don't Matter, aqui na Conte. Só um pedacinho. Precisando aí de fazer algo novo na sua vida? Corre aqui pra Conte, conta pra mim a fofoca, conta o que, que você tá aprontando aí. Conta pra mim aí qual foi a briga desses últimos 6 meses aí, né? Porque os meninos tão falando aqui. A galera da construção tá falando, Leite, tem 6 meses que você tá fora do rádio. Menino do céu, você tá doido. Gente, eu tava de fera, né? De resguardo, não. Você tá doido. Curte aí, ó. Dá aquela levantadinha assim, ó. Curte aí, Lucas. Não tá subindo no poste, não. E nem na torre, não, né, meu amigo? Dá aquela balançadinha no esqueleto aí, Lucas e o Adailton, lá da Iemadeira. Olha. As meninas também lá do Pet Shop. Prazeres do animal. Madalena, cadê você, Madalena? Beijo. As meninas também lá do Mercado Guia. Super beijo pra vocês. O Beto, diretamente lá da Vila Guaporé, né, Gilberto? Agora eu já coloquei até apelido do Gilberto, é Beto. Um abração pro Wallace também, o Wallace Justiniano, lá na Martins. Abraço pro Robson Melo, diretamente lá em Adrianópolis, a Fátima e toda a galera. O Beto também, lá na região de Adrianópolis, lá na Fazenda Nossa Senhora Aparecida, galera da Fazenda Nossa Senhora de Fátima, galera lá da Fazenda Milagrosa, Medalha Milagrosa. Abraço aí pra toda a galera lá do Seringal, da Ritinha de Vila Bela, quilômetro 8, Toca do Coelho. Um abração pra Dona Vera, mãe da Rayane Brunet, lá no estado de máquina queimada, né? Rayane, beijo aí, Dona Vera. Um abração pra galera lá da Selfit Academia, beijo pra vocês. Abraço aí também pra minha patroa aí, que hoje ela tá curtindo a Conte aí, viu? Eita, Zê, tá vendo? A bagunça já começou. Chegando com música boa aqui, olha. Assunto, Paulo Pires e Hungria. Bora, bora, aqui é a Conte. Peça ajuda também, menino. Bora, já já a gente volta, bora de música boa. Você também é o assunto? Você é assunto? Eu tô virando assunto.

0: assunto.
1: E aí, você tá sendo o assunto de alguém? Ah, menino, você tá doido? Eu não tô sendo assunto de ninguém, não, gente. Você tá doido?
2: Não tem jeito, filho.
1: Tem jeito sim.
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1: Chegando pra você, Wesley Safadão e Rei Vaqueiro, aqui na Torre da Conte, 1354.

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4: 13h59 aqui na Conte, toca aí no ar.
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3: 14h05 aqui na Conte.
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3: Pra tocar, pra tocar o paredão. Cê tá doido? Toma, toma! 2h05 aqui na Conte, quartou! A melhor quarta-feira de setembro tá começando, né, gente? 2 de setembro de 2026. Leile Vilela fazendo a bagunça aqui na tarde.

Você tá doido, gente? Abraço aqui pra galera lá da Ampla Terraplanagem pra animar, Leide. Toca aquele pitoco aí pra gente, lembra dele? Não, o pitoco tá muito fofoqueiro. Menino, meti pedra nele lá em casa já, não quero saber dele, não. A Ana Ribeiro chegou por aqui, abraço! Ai, a Fabiola já mandou aqui, toca o pato, Leide. É verdade, a minha filha tá lá em casa, Fabiola. E ela falou, mãe, vou ouvir o rádio hoje. Pois é, vai ouvir. Ela tem uma caixinha de som igual aquela da Célia de Oliveira, 2.500 watts. Você tá doido? Já eu vou tocar o pato. Gente, mas agora, essa daqui, essa vai direto pro Adailto Ribeiro, lá da IE Madeira. Adailto, porque eu sei que tu vai gostar dessa aqui, menino. Raquel dos teclados. Bateu a química. Menino do céu, essa é boa, hein? Você tá doido? E já a gente volta com o pato e o pitoco. Beijo pra vocês, sintoniza aí. 14 horas e 6 minutos. E avisa pra galera aí, viu? Que o WhatsApp mudou, viu? 999-29-0959. Manda pra galera aí, viu? Porque assim que vocês forem mandando mensagem aqui, eu vou agendando o número de vocês aqui pra ficar top, viu? Então bora de Raquel. Bateu a química aqui na conte. Gente, bateu aqui porque você tá doido. Tem uma galera aqui que diz que tá aumentando o volume do

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2: 2:19.

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19: 12h25.
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19: Bora, bora, né, gente? 12h25 aqui na Conte. Bora chegar com uma hora boa aqui? Agora, então, bora chegar com uma top. Essa é top mesmo. A galera aí malha. Aí tem uma galera que gosta, assim, de ser mais malhado, mais trincadinho. Tem uma galera que gosta de ser fortão, né? Tem uma galera que gosta do chopinho e gosta daquela barriguinha. Pois é. Humberto e Ronaldo vem chegando aí com a dica super top aí pra galera, viu? Essa aí, gente, essa aí é pros gordinhos, tá bom? Vocês se cuidem, gente. Vocês se cuidem, porque tem a tal da dieta do torresmo. Bora ali? Já a gente volta. Na sequência, Teodoro Sampaio, pitoco pra vocês. O fofoqueiro dos tempos aqui pra você.
21: Essa vai.
19: Se preocupa não, hein, pra você que é gordinho.

0: mais barulho aí, tamo junto.
1: Valeu, gente! Anjo da Madrugada, acústico de primeira, Fabrício Fiore
2: e Fred Leão. Com você, meu irmão.

0: Abraço super especial pra Anglia Pereira, Anglia Ramírez, né, gente? Anglia Ramírez lá no Residencial Vela, tá na escuta aí da Conte.
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2: Gustavo Lima.
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0: Você tá curtindo? Fred Fabrício, Anjo da.

Aqui na Ponte é assim, né, gente? A gente toca de tudo, né? E chegando pra você agora, um pagodinho de respeito. Saudade que fala, né? Grupo Menos é Mais aqui na Ponte.

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4: 14h40 aqui na Conte. Sintonize aí, hein? Fique ligado na hora.
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1: Aqui assim, é pra tocar no paredão, 2h47 aqui na Conte. Toca aí já tá quase se encerrando, né, gente? Parece que hoje o Toca aí passou voando, né? E bora então aqui com participação do ouvinte. A Irene Nonato passou por aqui dando feedback aqui pela música que tocou, viu? A música aqui de Humberto e Ronaldo está aí, ó, bombando nos streams, no Spotify. Tá aí, ó, arrebentando nas paradas de sucesso. Que o magrinho é sem gosto e o gordinho é delicioso, hein? E a Irene Nonato passou aqui e deu feedback pela música. Bora ouvir a Irene?
2: Olê! Essa música aí é top, top, top, top de linha. Tu acredita que meu marido sentiu falta de mim quando eu era gordinha, quando tava no frio, que eu não fui no frio dele, que eu emagreci, né, de 126. Não é que 75, né? 74, 75, 73 e vai.
1: 50 quilos, mulher.
2: Dois anos e 9 meses a fazer.
1: E com variar. Saúde, né, Irene?
2: De
1: 126,
2: com de 75, 74, por aí.
1: Que benção.
2: Ô, Lê, você bota é fogo nessa rádio. Quem diria, quem diria, quem te viu, quem te vê.
1: Pois é.
2: Você,
1: né?
2: Cada dia mais, você tá botando fogo no mundo aí, mulher. Você tem razão das pessoas falar de você, que você demorou muito, rapaz. Essa rádio é boa demais, que te ganhei também, hein?
1: Você tá doida, Irene? Brigadão, beijo pra você aí. A Ana Ribeiro Quaresma já disse aqui que pena que tá terminando o programa. Passou rápido demais. Você vai voltar amanhã, né? Claro, né? Amanhã aí no quinto ou semi-sexto, né, gente? Que amanhã nós vem pra arregaçar aqui de novo, né? Hoje só retornamos aí de uma longa jornada aí, que eu peço a Deus que cuide da gente aí com bastante amor mesmo. Então chegando já oferecendo pra Irene Nonato aqui, Teodoro Sampaio, a gostosona, aqui na tarde da Conte. Super abraço, super beijo pra galera lá da Locartius! E já já a gente volta com mais Alô da Galera e dando tchau!

0: Você tá doido? Ela faz pobre bebê rico ficar na lona. Essa é a danada da gostosona.
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0: E a galera da Local Artigos passou por aqui, gente, brigando comigo. Olha só, olha a audácia.
2: Tô escutando você falar na rádio aí, esse barulho todo, até agora não ouvi falar Local Artigos Equipamento, né? Fala comigo.
0: Olha o ciúme da pessoa. Esse é o Maxione, gerentaço lá da Locartius, brigando comigo. Que eu não falei pra ele, gente. Mandei abraço pra vocês. É prova viva, reluzente, que eu mandei abraço pra eles. Mandei abraço aqui pra colaboradora que completou mais um ano de vida ontem lá na Locartius. Abraço, beijo pra você aí, lindona. Abração aí pro Juranei, pro Eduardo, pra toda a galera, pro João Eduardo, pra Elaine. Toda a galera aí da Locartius, super beijo pra você, gente. Eu já venho aqui agora mandar beijo pra você, 2h53. Vou embora, né? Amanhã a gente retorna aqui das 13 até as 15 horas, movimentando a semana pra você. Na quinta-feira, que será semi-sexta aqui na Conte, super beijo pra você. Ótima tarde, abração pra você. E essa agora, a próxima, vem chegando aqui pra Célia de Oliveira, minha mãe, a Coraci, a Solange, toda a galera aí que é apaixonado por Fátima Leão, inclusive o Mineirinho, lá da Triunfo, né? Fátima Leão, proposta alcoolizada, diretamente pra galera que participou e curtiu a Conte aqui hoje, viu? Beijo pra você, Célia de Oliveira, obrigado pela receptividade. Esses dias aí de férias, estive lá na Célia tomando um café, né, gente? Prometi pra Ana Ribeiro que eu ia lá, mas não fui, né, Ana? Mas não vai faltar oportunidade, não, viu? Beijão aí pra toda a galera que participou aqui hoje. Super beijo, beijo, beijo. Fica com as últimas aí, proposta alcoolizada, Fátima Leão e Juan e Leandro com Danilo e Davi. Beijo pra você, já já, chegando aqui a nossa amigona Cris Araújo aqui, convém com a gente, encerrando essa tarde top aí pra você. E amanhã eu retorno, viu? Das 13 até as 15 horas, aguardo você aí. E você, ouvinte Conte, já distribui pra galera aí que o WhatsApp da Conte mudou, viu? Agora é, ó, 65-99939, tá, gente? 99-29-09-59. Fala pra galera aí, mandar zap aqui pra gente agendar novamente aí, tá bom? Super beijo pra você e amanhã a gente retorna. Tchau, fui!
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2: Boa tarde, galerinha. Começando por aqui, mas o Vente com a gente, 15 horas e 6 minutos. Boa tarde, até às 19 horas. Eu, Cris Araújo, vou fazer a companhia de vocês. E para você participar, pedir a sua música, 659-9929-0959. Participa com nós pelo WhatsApp, peça a sua música. Mudamos o WhatsApp desde ontem. Eu espero a sua participação. Sejam todos bem-vindos. Pega o Guanabara e vem com a Cris, com Wesley Safadão de abertura.

É isso aí, galerinha. Acabamos de curtir Bruno e Marrone, Apaziguar. Curtimos também o Wesley Safadão. Pega o Guanabara e vem curtir com a Cris. A programação tá maravilhosa. 15 horas e 12 minutos. Boa tarde a todos de Radinho Ligado. Curtindo o nosso Vem Com A Gente. Gente, falando em Vem Com A Gente, eu gostaria de dar um recadinho especial para todos os caminhoneiros passando pela nossa cidade de Pontes Lacerda, principalmente os caminhoneiros que estão vindo de Rondônia, sentido a Pontes Lacerda. Cuidado com o Pare e Siga, tá de frente ali o JBS, começa no JBS e finaliza praticamente dentro da nossa cidade, viu, gente? Tem um Pare e Siga ali, demorar meia horinha esperando, igual a Cris ficou agorinha. Inclusive, eu gostaria de mandar um alôzinho para um caminhoneiro que passou pela Cris na BR, oferecendo até uma Coca-Cola no posto. Um beijo para você, obrigado! A Cris só não aceitou porque eu tava vindo trabalhar, viu? Não tinha jeito. Então, tô justificando agora aqui no rádio. Bora lá, 15 horas e 13 minutos. Bora curtir Marcos e Belucci, com participação de Nadson Ferinha, como um beijo. Boa tarde.

0: Gustavo Mioto, senhoras e senhores.
1: Murilo Ruf, senhoras e senhores. Uma salva de palmas, Murilo Ruf, São Paulo.
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3: Se liga na hora certa, 15 horas e 20 minutos. Boa tarde.

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17: Se liga na hora certa, 15:26. Boa tarde, vem chegando Bruno Barreto, Texana 37. Salve.

0: Insana 37, boa tarde a todos de Radinho Ligado. Para quem está no sítio, na chácara, na fazenda, muito obrigado pela sintonia. Sejam todos bem-vindos ao nosso programação do nosso Vem Com A Gente até às 19 horas. Eu, Cris Araújo, estou por aqui fazendo a sua tarde ainda mais animada. Hoje, quarta-feira maravilhosa, meio da semana. Amanhã já quintou, sexta-feira ninguém segura nós. Não é verdade, minha amiga? Vânia do Requeijão, tudo bem com você, Vânia? Só sucesso por aí, gata?
1: Tchê, tchê, tchê, quatro, quatro, bebê, pega Guanabara e vem, pega a Guanabara e vem. Ô, Cris, tu também bota fogo no mundo, hein, bebê? Cris, eu quero ouvir um uma música hoje com Gene Gene. Ah. Eu digo isso, eu vivo numa boa, mulher que não dá voa.
0: Nunca vi uma voa.
1: Tem mulher que dá. Porrada.
0: Evânia, você também põe fogo no mundo, né? Bom, se bem que eu não posso discordar da música. Eu nunca vi uma mulher voando, a não ser que ela esteja dentro de um avião, né, Vânia? Um grande beijo pra você, gatona. Obrigado pela sintonia. Bora curtir, então, essa música animada, maravilhosa, Mulher Que Não Dá Voa. E na sequência tem Bruno e Marrone, Que Pescar Que Nada, oferecendo pros meus dois irmãos, que diz que tá lá na beira do rio pescando. Oh, inveja branca, viu? Não diga nada. Uma hora dessa do dia, esses meninos pescando. Sei não, hein? Vocês tomam cuidado que vocês vão pegar só piranha por aí uma hora dessa.

0: acabamos de curtir por aqui, Bruno e Marrone, que pescar que nada, curtimos também, Gina e Geno, Mulher que não dá voa, 15 horas e 37 minutinhos, vai participando com a Cris pelo WhatsApp novo da Rádio Conte, 659-9929-0959, esse é o WhatsApp novo da Rádio Conte, pra você pedir música aqui pra Cris, fala pra mim qual é a música que você quer curtir, seja bem-vindo à nossa programação, fica à vontade pra você participar com a Cris, tô aguardando, eu vou no rápido intervalinho, já já tô voltando.
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0: Hora certa na Conte, 15 horas e 38 minutos. Boa tarde.
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0: Hora certa na Conte, 15h43. Vem chegando Wesley Safadão com participação de Rei Vaqueiro Displicente.

displicente na programação. Boa tarde a todos. De Radinho Ligado, eu gostaria de mandar um alôzinho pro Goiano, tá curtindo a programação. Um abraço pra você, meu amigo. Seja bem-vindo ao nosso Vem com a Gente. Alôzinho especial também pra toda a galerinha do JBS que está indo agora embora pra casa. O pessoal já tá indo descansar. Bom descanso pra vocês. Tem alguns que já estão em casa. Obrigado pela sintonia, obrigado pelo carinho. Não vou lembrar o nome de todo mundo lá do JBS, mas aquele alôzinho especial da Cris. Alôzinho também pra Fabiola, tá curtindo a programação, pedindo música boa. Cris, toca pra nós. Mato Grosso e Matias, sem ingresso. Um grande beijo pra você, gatona. Toco sim, com certeza. E eu gostaria de mandar um alôzinho especial pra toda a galerinha lá da Vila Guaporé, curtindo a programação. Minha amiga Marluce, beijo da Cris pra você, gata. Bora curtir, Grupo Revelação, Velocidade da Luz. Boa tarde.

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1: É isso aí, galerinha. Vem com a gente até as 19 horas. Muita música boa vai passando por aqui na nossa programação. Vai rolando de tudo um pouquinho por aqui. 15 horas e 54 minutos. Boa tarde, gente. Boa tarde, como vocês estão? As donas de casa, já rolou aquele cafezinho gostoso? Tem bolo por aí? Tô querendo bolo. Ô, Leile. A Leile já voltou, viu, gente? Ô, Leile, tem bolo, tem café por aí? Ah, ó a Cris já querendo um cafezinho. Um calorzão de 40 graus e a Cris não abre mão de um cafezinho gostoso. Gente, como é que faz? Aí, ó, dizer que tá me dando é um bolo, isso sim. Ela falou assim, eu faço café, se você ganhar o bolo. Alguém pra trazer um bolo pra Cris? Aí, ó, Leile tá aqui, eu duvido você ganhar um bolo. Não, Leile, como é que eu vou arrumar um bolo uma hora dessa do dia, Brasil? Não vai rolar, não. Vamos deixar esse bolo pra depois. Tô de dieta, senão vou engordar. Jesus amado, bora curtir! Zé Neto e Cristiano, diz pra ela.

0: estiver.
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3: Vem com a gente, informa a hora certa, 15 horas e 58 minutos. Boa tarde.
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11: Hora certa na Conte, 16 horas e 6 minutos. Vem chegando Ed Brito e Samuel, toda mulher.

Toda mulher na programação, 16 horas e 10 minutos. Boa tarde a todos de Radinha Ligado, curtindo a programação. Eu gostaria de mandar um alôzinho especial para minha amiga Angra Pereira, diretamente de Nova Lacerda. Um grande beijo para você, gatona. Obrigado pela sintonia. Boa tarde, Cris. Toca um modão bruto aí para nós ouvir. Com certeza, viu, Angra? Quem tá curtindo também a programação de Radinha Ligado é o Sandro. Tá pedindo música bonita com João Gustavo. Participação aqui de Grelo. Eita, essa moda é nova, né? Lançamento, bonita demais. Gostei da letra. Postinho de gasolina, oferecendo para todos na escuta e para mim que também estou na sintonia. Ei, Sandra, eu não diga nada. Bora curtir essa música, gente? Mas antes, bora curtir Lucas Reis e Tássio com participação de Jads e Jadson. Se é para chorar, eu choro.

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Lucas e Igor, Flash, 16:26. Boa tarde a todos de Radinho Ligado, curtindo a programação. Um alôzinho especial pra Poliana. Poliana, não faz isso com a Cris, Poliana. Poliana tá mandando foto, gente, de um cafezinho. Ai, que delícia. Tá acabando de preparar pãozinho de queijo da hora. Tá aqui mandando altas fotos. Isso, Poliana, judia da Cris. Eu também queria pãozinho de queijo da hora. Tem como você mandar uma marmita aí? Poliana, um grande beijo pra você. Só porque você mandou essa foto pra Cris, sabe o que eu lembrei? Eu lembrei daquela música da Fátima Leão, Pão de Queijo. Um grande beijo pra você, gatona. Vou oferecer ela pra você. Bora curtir, então. Poliana, já é pra combinar, né? Você vai ouvir Pão de Queijo, fazendo Pão de Queijo, pensando que a Cris quer Pão de Queijo, viu, Poliana?

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3: Sou o pastor Ricardo Stabile e este é o quadro Palavra de Fé. A família é um dos maiores presentes que Deus nos deu. Em meio às rotinas, desafios e diferenças, é dentro do lar que aprendemos sobre amor, perdão, paciência e cuidado. No entanto, uma família verdadeiramente fortalecida não é aquela que nunca enfrenta problemas, mas aquela que escolhe permanecer firmada em Deus em todas as circunstâncias. Que Deus fortaleça e abençoe grandemente o seu lar. Em nome de Jesus.
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Simone Mendes, Direitos Iguais, 16h39. Boa tarde a todos de Radinho Ligado, curtindo a programação. Obrigado pela sintonia. Você está ouvindo o Rádio Conte 95,9. Quem está por aqui é o Bruno Henrique, está participando com a Cris. Eu gostaria de pedir uma música com Fabrício e Fernando. Beijo demorado. Um abraço para você, obrigado pela sintonia. Já toca essa música linda, maravilhosa. Mas quem está por aqui também curtindo a programação é o Silvio. Está pedindo música bonita com João Paulo e Daniel, Olhos Verdes. Toca essa música aí para nós, oferecendo a especial para todos os ouvintes da Conte. E para você, obrigado pela sintonia, viu, Silvio? Bom trabalho para você. Alôzinho para quem está no sítio, na chácara, na fazenda, ouvindo o nosso Vem Com A Gente. Obrigado pelo radinho ligado. Bora curtir, então? João Paulo e Daniel, Olhos Claros.

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14: Legal, galerinha, de volta por aqui com o nosso Vem Com a Gente. Boa tarde a todos de Radinho Ligado. Nossa amiga Lília tá por aqui, tá participando com a Cris. Oi, gatona, boa tarde. Tudo bem com você? Só alegria.
15: Oi, Cris, boa tarde. Aqui é a Lília. Tô mandando mensagem, tentando mandar mensagem pra você no outro número. Eu não sabia que tinha mudado. Mas agora eu consegui. Liguei ontem. Aí. A Águida me passou o contato. Quero que você roda uma música aí. E ofereço para todos os motoristas de aplicativo que tá ligadinho escutando a ponte. E ontem eu... Teve um que falou, ô Lília, foi você que ligou lá na rádio? Eu escutei aqui.
14: Aí tá vendo?
15: Foi eu mesmo. Pois é. Que todos tenham uma boa tarde. E agora tô com um número novo aí para mandar um alô para vocês aí. E pedir música.
14: Lília Gatona, um grande beijo pra você. Obrigado pela sua participação, obrigado pelo carinho. Então agora você já conseguiu o número novo, já está atualizada. Seja bem-vinda novamente. Ontem a gente fizemos a troca do WhatsApp da Rádio Conte, né? Agora o número é 999-290959. Minha amiga Lília, vou oferecer essa música aqui pra você que combina. Vem chegando por aqui, Aviões do Forró Uber. Bom trabalho para vocês que estão na sintonia trabalhando, Uber, mototáxi, taxista, tudo na sintonia, né, Lilian? Um grande beijo para você. Música.

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Marcos e Belucci na programação Pena Que Seja Namora, 17 horas e 8 minutos. Boa tarde a todos. Curtindo a nossa programação, eu vou mandando aqui um alôzinho especial para Marinalva, tá de radinho ligado. Um beijo para você, Marinalva. Obrigado pela sintonia. Alôzinho também pro meu amigo Purga e pra Dona Maria, namorada da Serra. Alôzinho pro pessoal lá da Vila Guaporé. Alôzinho pro pessoal também ali do Residencial Vera, Residencial Glória. Pessoal do assentamento Nossa Terra, Nossa Gente. Pessoal do assentamento Barra do Marco, também curtindo a programação. Pessoal ali do Corgo da Onça, Dona Maria, aquele beijo especial pra você. Quem também tá curtindo a programação, minha amiga Cristina. É, nossa amiga Cristina e o Israel lá na Chácara Flor de Lis. Beijo da Cris. Bora curtir música bonita? Como é que tá o coraçãozinho? Bora curtir um Zezé.

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1: Se liga na hora certa, 17 horas e 16 minutos. Boa tarde.

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1: Fred e Fabrício na programação, você não cuidou, 17 horas e 25 minutos. Eu gostaria de mandar uma luzinha especial para Mari Nalva. Tá de radinho ligado, curtindo a programação. Um grande beijo para você, gatona. Seja bem-vinda ao WhatsApp da Rádio Conte. Já atualizou aqui o WhatsApp. Beleza, gatona? Um beijo para você. Quem tá por aqui também curtindo a programação, pedindo música boa, é o Goiano. Oi, meu amigo. Boa tarde. Tudo bem com você?
2: Boa tarde, Cris. Ô, Cris, roda para nós. Deixa aí. Chitãozinho Chororó, alô.
1: Essa é bruta, hein?
2: Ah, boa tarde.
1: Ô, Goiânia, você tá querendo fazer a galera chorar uma hora dessa da tarde com a música bruta? Gente, olha a Poliana. Ô, Poliana. Poliana, esse é o pãozinho de queijo gostoso. Ai, Poliana, não faz isso com a Cris, não. Tô aqui com fome. Pensando que eu só vou chegar em casa às 19 para poder comer. E você aí, mandando vídeo de pãozinho de queijo desmanchando, gente, de quentinho. Ai, que delícia. Poliana, é até um pecado, viu? Você tá judiando da Cris até demais. Um beijo para você, gatona. Come por mim aí, hein? Eu quero. Bora curtir, Chitãozinho Chororó, alô.
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e Raí na programação Chorei no Sinal, 17 horas e 40 minutos. Boa tarde a todos de Radinho Ligado, pessoal aí no centro da nossa cidade, na Avenida Marechal Rondon, em todas as empresas ligadinha na nossa programação. Obrigado pelo carinho da audiência, obrigado pela sintonia. E eu vou mandando alôzinho para minha amiga Célia de Oliveira, que tá de Radinho Ligado, curtir a programação. Um grande beijo para você, Célia. Alôzinho para minha tia Luísa, lá pertinho do Barreiro, um grande beijo. Pro Dê também, pro Dinei, pra Solange, lá no sítio pertinho do Barreiro também, curtindo a programação. Bora curtir música boa? Amo demais, Amado Batista, secretária. Yeah.

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0: É isso aí, galerinha, é só chamar no zap, trocamos o nosso WhatsApp, ouviu aí, né? Número novo, então participa com a Cris aí da programação, tô esperando a sua participação. Gente, deixa eu mandar alôzinho pro meu amigo Valdeci do assentamento Miura, alôzinho especial também pro meu amigo Mineirim, o homem mais apaixonado da Triunfo, aquele abraço da Cris, obrigado pelo carinho da audiência, tá, Mineirinho? Muito obrigada. Gente, para curtir música boa, bonita, com Hugo e Guilherme. Oi, Deus. Ai, Deus. Acho que sou eu de novo.
1: Oi, Deus.
0: Sou eu de novo. Ele vai falar, ah, não. De novo, não, Cris.
1: Magoei ela de novo.
0: Magoaram a Cris de novo? Será, Brasil?

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1: Se liga na hora certa, 18 horas em ponto.
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14: Legal, galera, estamos de volta por aqui com o nosso Vem Com A Gente. Boa tarde ou boa noite? Já é boa noite, né? 18 horas e 6 minutos. Desejo a todos vocês uma boa noite maravilhosa. Amanhã, quintou, já começa a gente dar aquela acelerada maravilhosa também. Já começa o final de semana praticamente, até porque temos um feriado por aí, né, gente? Tem uma galera que não vai trabalhar, vai dar aquela emendada boa no feriado. Tem gente que vai trabalhar normalmente, eu acho que vai ser o meu caso. Mas tem gente que vai pegar um feriado prolongado bom aí, né? Vai dar pra descansar bastante, aproveitar a família. Falando em família, gente, eu vou tocar uma música aqui que eu acho linda demais. Que é uma música do Alan Jackson, que ele escreveu para sua esposa. Linda, gente, maravilhosa. Mas antes, também eu vou tocar aqui oferecendo para todos os cowboys que estão ouvindo a Rádio Conte diretamente das fazendas, sintonizado. Tô sabendo que tem cowboy aí no curral, com o radinho ligado, curtindo a programação, mexendo com gado e ouvindo, sintonizado. Aquele abraço da Cris. Bora curtir? Júlio César, cowboy vagabundo. E na sequência temos ele, Alan Jackson.
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0: Você está ouvindo, vem com a gente até às 19 horas. Boa noite a todos de Radinho Ligado, curtindo a programação. Eu vou mandando um alôzinho pro meu amigo Lúcio Flávio, tá curtindo pelo aplicativo. Um beijo para você. Um beijo também pro meu amigo Ognei, diretamente da cidade de Rio Branco. Aquele abraço também para toda a galerinha que tá curtindo lá de Cáceres pelo aplicativo. Minha amiga Terezinha tá curtindo. A minha amiga Maria Cabreira, um grande beijo para você. Obrigado pela sintonia. Bora curtir música bonita? Com Gustavo Lima, Sujeito. Essa que é a música preferida da Andressa Sueta, né? Da esposa do Gustavo Lima e da Cris também. Bora curtir.

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2: É isso aí, vem com a gente até as 19 horas, informa a hora certa, 18 horas e 27 minutos. Boa noite.
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Fernando de Sorocaba na programação, 18 horas e 34 minutos. Eu gostaria de mandar um alôzinho pro Rodrigo, tá curtindo a programação. Um abraço para você, Rodrigo. Muito obrigado pela sintonia, pelo carinho da audiência. E eu vou mandando alôzinho também para minha amiga Beth Sem Juízo. É assim que a Cris chama ela, né, dona Beth Sem Juízo? Um beijo para você, viu, gata? Que Deus te dê muito juízo, que é o que você não tem. Ai, Beth. Tanto é que você nem apareceu na segunda-feira para falar para mim como foi o final de semana, né, dona Beth? Sumiu, como diz aquela música lá. Esqueci agora quem canta, calma aí que eu vou lembrar. Guilherme Benuto, né? Vazou na braquiara. Bora curtir! Vitor Fernandes com participação de Léo Magalhães. Fotos e lembranças.

na programação com a participação de Guilherme Benuto, Namorando Sem Namorar. Adoro demais essa música. E eu vou falar por quê ainda. Cris não é baú, né? Como diz o ditado, eu não sou baú pra guardar segredo. Eu gosto dessa música porque eu já vivi a experiência da letra dessa música. É bom demais. Curtimos por aqui também na programação Vitor Fernandes com participação de Léo Magalhães, Fotos e Lembranças. 18 horas e 41 minutos. Boa noite a todos de Radinho Ligado. Curtindo nosso Vem Com A Gente. Não saia daí porque tem muita música boa rolando na nossa programação até as 19. Inclusive, vem chegando eles, Chico Rei e Paraná. Você me enganou. É bem isso.

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16: Chegamos ao finalzinho de mais um Vem Com A Gente. Agora são exatamente 18 horas e 51 minutos. Desejo a todos vocês uma ótima noite, um bom descanso. A gente se encontra novamente amanhã. Mas antes da Cris ir embora, eu gostaria de deixar uma frase que eu achei linda hoje, porque é mais ou menos o que eu passo. Eu acho que todas as noites, todos nós devemos fazer isso, né? Eu acho que todo mundo faz, mas tem algumas pessoas que fazem de um jeito diferente. A cada noite temos uma nova oportunidade de recarregarmos nossas energias e refletir sobre a nossa evolução espiritual. Bom descanso a todos vocês. A gente se encontra novamente amanhã. Fiquem agora com Daniel, com participação de Almir Sater, tocando em frente. Fui, galera. Até amanhã, se Deus permitir.

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9: Muito bem, turminha, 19 horas 52 minutos de volta aqui na programação. Boa noite pra todo mundo aí. De quarta-feira gostosa, 2 de setembro, pra você que tá ligando o radinho agora. Vou mandando abraço pro pessoal do WhatsApp aqui também. Minha amiga Célia de Oliveira, meu amigo Rodrigo. Boa noite, Rodrigo. Toda essa moçada aí ligadinha com a gente aqui, viu? Maravilha, maravilha, maravilha. DNA da Conte até as 21. 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Distribuidora Guri. 19 horas 53 minutos. Vamos de Luísa e Maurílio. Luísa Souza e Maurílio, Marília Mendonça. Furando o sinal é o nome da moda. Que isso? Bora, bora, bora!

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